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1: Ao último sinal foram 2 horas.
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0: 3 horas Condestável FM.
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0: São 4 horas.
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0: 5 horas.
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1: Quatro sonetos de amor de Fausto Guedes Teixeira. Formada a alma, toda a criatura com muita pressa de criar um lar, busca entre as mais quem mais se lhe afigura, que possa amá-la e que ela possa amar. Não se demora à espera da aventura, pelo contrário, ela é que a vai buscar. E o amor é como Deus, não se procura, vem ter connosco sem se procurar. Que vida amarga a que se vive então, presos embora pelos mais fortes laços, conserva-se liberto o coração. E quando um dia a alma acha o seu par, a que nos ama, vê-nos noutros braços. Quem nós amamos, vive noutro lar. Meu coração, tão triste e tão calado, há quanto tempo aqui, a sós comigo, como quem volve os olhos para o passado, em que estás a pensar, meu pobre amigo? Quantos são hoje? São 28. Ligo a este dia, a este mês, já sei. Coitado. Então faz anos que a encontraste. Digo. Não digo, não. Sossega, desgraçado. Faz por esquecer-te. Toma alento. Como podes ainda ter saudades de quem só te merece esquecimento. Meu pobre coração, cala os teus ais, ou chora, sofre, morra à tua vontade, mas para as suas mãos não voltas mais. Tu vais partir e eu sinto-me indiferente, e essa indiferença enche-me de dor. Vais ter saudades como toda a gente. Eu nem mesmo o conforto de o supor. Mas o que mais aumenta o amargor da vida que hoje vivo inutilmente é ver findo este amor, sem que outro amor eu queira que me iluda e me acalente. Foi-se-me o sonho vão que me sustinha nas almas. Não há nada do que eu penso que Deus lá pôs e que eu achei na minha. Para que foi que te diminuíste, se no início deste amor imenso tu eras já tão pouco e eu já tão triste? Amar ou odiar, ou tudo ou nada, o meio termo é que não pode ser. A alma tem...

estar sobressaltada para o nosso barro se sentir viver. Não é uma cruza que não for pesada. Metade de um prazer não é um prazer. E quem quiser a vida sossegada, fuja da vida e deixe-se morrer. Vive-se tanto mais quanto se sente. Todo o valor está no que sofremos. Que nenhum homem seja indiferente. Amemos muito como odiamos já. A verdade está sempre nos extremos, porque é no sentimento que ela está.

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1: Bom dia, são 6 horas.
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5: Bom dia.
6: Bom dia.
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0: Muito bom dia, estamos na manhã de quarta-feira, vamos às notícias neste dia 3 de junho, edição nesta hora com a jornalista Dulce Cardoso. Olá Dulce, bom dia.
1: Olá Viva, muito bom dia José Carlos. No Valserrão, Conselho de Ferreira dos Esses, há um negócio que 4 meses depois ainda sente os efeitos da passagem da tempestade Christine. As bombas de combustível, o café, restaurante e residencial de Nossa Senhora do Pranto, só no dia 1 de junho passaram a ter multibanco disponível. Ainda não têm rede de fibra e somente há 3 semanas é que têm rede móvel em condições. Têm sido meses difíceis para um negócio que emprega 8 pessoas, confidenciou aos microfones da Rádio Contestável, o proprietário do café, Joaquim Russo.
2: Aqui não tem sido fácil, derivado a muitas falhas da parte de luz e comunicações estão muito em baixo. Temos multibanco desde ontem, embora já tenhamos tido há um mês atrás, salvo erro, mas sempre com muitas falhas. E passamos algumas semanas em que nem serviço de telemóvel há. Não temos telefone fixo. A estrada está cortada para obras, mantemos os mesmos postos de trabalho e temos a trabalhar 50% a menos do que costumamos. A parte residencial, neste momento, está completamente vazia, derivada à falta de comunicações, não temos nada, nem temos os serviços completos que informamos no booking. Não temos o telefone, não temos internet nos quartos, nem de televisão.
1: O multibanco, entretanto operacional, segundo o banco, tem um cartão da Mel. Só começou a funcionar após muita insistência, inclusivamente perante a ameaça de encerramento da conta bancária.
2: O multibanco tem um cartão, segundo o que diz o banco, da Mel. Quando não há serviço móvel Mel, não há multibanco. Ontem tiveram aqui a reparar com umas atualizações e conseguiram pôr a dar, penso eu, por outra rede móvel.
1: Uhum. Também só tem multibanco desde ontem porque ameaçaram, fizeram quase um ultimato.
2: A gente ontem telefonámos novamente para o banco, informámos que íamos fechar a conta derivada a não termos aqui as comunicações. Só ao fim de fazermos isso é que prontificaram-se a vir cá com outros meios para nós termos rede no multibanco.
1: Quanto às comunicações, e neste caso da rede fibra, as reclamações à Mel têm sido semanais, mas apesar da situação já ter sido dada como resolvida por 3 vezes, a realidade é que continua tudo na mesma.
2: A Mel instalou aqui a fibra e desde a tempestade, pronto, nunca mais temos neste momento uma televisão a dar porque temos rede no telemóvel, estou a passar do telemóvel para lá.
1: Fizeram alguma reclamação à Mel?
2: Todas as semanas. Portanto, já deram como resolvido por 3 vezes. Ainda ontem, posso-lhe mostrar as chamadas, ainda ontem eles disseram que à 1:30 da tarde estava resolvido o problema. Eu falei com o Sr. Gabriel, que é o gestor, e ele disse que era a informação que tinha, mas até agora não está nada resolvido. E já deram estas datas por 3 vezes. Uhum. Já deram os trabalhos como concluídos e até agora nada.
1: Nestes 4 meses, houve muitos clientes que, informados da falta de multibanco, acabaram por não almoçar.
2: Tenho muitos clientes que até agora foram-se embora por não trazer dinheiro, só traziam um cartão, e foram-se embora, acabaram por não almoçar. Uhum. Pronto, isto dificulta imenso a nossa vida. Uhum. Nós não conseguimos ter acesso a e-mails, a reservas do booking, nada, porque nós não temos aqui comunicações, não há rede móvel, internet, nada. Quando saímos daqui, que subimos a serra, é que começamos a apanhar qualquer coisa de rede e começa a cair as chamadas não atendidas, as mensagens, os e-mails.
1: Portanto, para saberem alguma coisa tem que fazer alguma deslocação.
2: Sim, para sabermos alguma coisa temos que fazer uma deslocação.
1: Para os proprietários deste espaço, amanhã de dia 28 de janeiro foi de pesadelo. Joaquim só tinha visto semelhantes imagens na televisão. As estradas estavam intransitáveis, o vento desencaixou as janelas do espaço, a esplanada desapareceu, o telhado da residencial ficou danificado e esta permanece encerrada até aos dias de hoje.
2: Neste momento estou à espera de que me venham arranjar os tetos, o interior da residencial, é uma firma de Cernache. E falta meter as escaleiras.
1: Isso porque houve coisas que voaram com a tempestade.
2: Portanto, naquele dia, quando clareou, eu não tinha uma cadeira na esplanada. Foi tudo. Desapareceu tudo. e o que consegui apanhar está partido. Os toldos abalaram todos, entrou água para dentro dos quartos, os quartos têm tetos falsos, pronto, estragou um bocadinho aqui estas partes. Temos a esplanada composta só há cerca de 2 semanas.
1: Joaquim Russo e a mulher Karina Alves assumiram há cerca de 8 anos o negócio do pai de Joaquim e desde então nada mais pareceu fácil. Depois da pandemia da Covid-19 e do apagão, surgiram as dificuldades inerentes ao mau tempo do início deste ano. E mais recentemente, as obras da Infraestruturas de Portugal na Estrada Nacional 238 agravaram ainda mais a situação, que já de si parecia insustentável. Como se não bastasse, um caminhão a fazer uma manobra partiu o gradeamento em frente à residencial. O casal espera agora pelo verão para equilibrar as contas e pondera mudar o sistema de comunicações a fim de evitar constrangimentos futuros. E no próximo dia 12 de junho, o Salão da Assembleia Municipal da Sertã acolhe entre as 9h30 e as 17h30 a formação certificada IA aplicadas às empresas Negócios Mais Inteligentes, promovida pela Associação Ibérica de Turismo do Interior, em parceria com o Município da Sertã, o Turismo de Portugal e a Academia Digital. A sessão visa capacitar empresários, empreendedores, profissionais, entidades e agentes locais para a utilização prática da inteligência artificial no contexto empresarial. Uma sessão que vai ser dinamizada pelo formador Hugo Teixeira Francisco, que vai abordar ferramentas, metodologias e oportunidades que permitam tornar os negócios mais eficientes, competitivos e preparados para os desafios atuais. Através da aplicação de soluções digitais inteligentes, a participação nesta formação é gratuita mediante inscrição. Entretanto, por Castanheira de Pera, o município vai assinalar o Dia Internacional do Yoga. Vai promover um evento dedicado ao bem-estar físico e mental no próximo dia 21 de junho, iniciativa que vai ter lugar na Associação Recreativa e Desportiva de Gestosas. Vai reunir diversas atividades inspiradas na prática do yoga, meditação e expressão corporal, proporcionando um ambiente de partilha, tranquilidade e ligação à natureza. O programa inclui uma caminhada meditativa, yoga em família, momentos de kirtan, dança meditativa e circular, e meditação no encerramento, promovendo experiências acessíveis a participantes de todas as idades e níveis de experiência. Fica por aqui este bloco informativo. Marcamos novo encontro para daqui a cerca de 2 horas. Até já.
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0: E a previsão do tempo para hoje é de céu pouco nublado ou limpo, vento fraco a moderado, soprando moderada forte nas terras altas e pequena subida da temperatura máxima. Máxima prevista para a Leiria 23 graus, Coimbra 24, Santarém 27, Porto Alegre 29, Castelo Branco 31. Para a Sertã, Oleiros e Mação 28, Pampilhosa da Serra 22, Eirogenes 23, Vila de Rei, Ferreira dos Açores e Pedrógão Grande 25, Provençal Nova 29 e Vila Velha de Rodão 33. Ora, nesta altura, em Cernache do Bom Jardim, os termómetros marcam 13 graus. São 7 e 9. Muito bom dia, já a seguir, Manhãs da Rádio.
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0: Ora, bom dia! São 7 horas e 17 minutos, até às 10 manhãs da rádio. Vamos começar já com Arthur e Márcia e Rui Alves. Tenham uma excelente manhã na nossa companhia, Manhãs da Rádio, edição de quarta-feira.

0: E agora são 7 horas e 22 minutos. Tenham um muito bom dia.
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0: E depois do Quim Barreiros, vamos olhar para a previsão do tempo para hoje.
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0: Pois bem, e hoje, segundo o Instituto do Mar e da Atmosfera, temos aí um dia com céu pouco nublado ou limpo, ainda de vento fraco a moderado, soprando moderado a forte nas terras altas e uma pequena subida da temperatura máxima. Relativamente à temperatura máxima prevista para hoje, para Leiria 23 graus, Coimbra 24, Santarém 27, Porto Alegre 29, Castelo Branco 31. Para Sertã, Oleiros e Mação 28 graus de máxima, Pampiosa da Serra apenas 22, Figueira de Ginhos 23, já a Vila de Rei, Ferreira de Zezé e Pedro Álvaro Grande hoje devem ir até aos 25. Para Provença Nova, a previsão aponta para uma temperatura máxima de 29 graus e para a Vila Velha de Ródão de 33. Sendo que nesta altura, em Cernache do Bom Jardim, os termómetros marcam 14 graus.
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0: Muito bom dia com a Condestável, boas férias para aqueles que já estão a gozá-las e, acima de tudo, uma consideração de uma boa viagem para quem também vai em viagem. Agora estamos então marotos da concertina, são 7 horas 34 minutos e meio.

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os Pegas. Oh, amor da minha vida. Agora faltam 6 minutos para as 8 horas. Seguimos com o Grupo Start 7. Muito bom dia.

E estamos a chegar ao fim desta primeira hora do Manhãs da Rádio. Recordo para hoje o Instituto do Mar de Atmosfera prevê céu pouco nublado ou limpo, vento fraco com moderado, superando moderada forte nas terras altas e uma pequena subida da temperatura máxima. Máxima prevista para Leiria 23 graus, Coimbra 24, Santarém 27, Porto Alegre 29, Castelo Branco 31, para Sertão, Oleiros e Mação 28, Pampilhosa da Serra 22, Figueirão dos Vinhos 23, Vila de Reis, Ferreira dos Reis e Pedrógão Grande 25, Proença Nova 29 e Vila Velha de Rádio 33. Sendo que nesta altura, em Serrastro no Jardim, temos 14 graus. Depois das 18 e das notícias em simultâneo, enquanto não estamos de volta, então até já, bom dia, fechamos com José António Reis.

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2: Bom dia, são 8 horas no continente e na Madeira, 7 nos Açores. Em destaque nesta edição, Eduardo Maia, os efeitos da greve geral a esta hora.
3: Vamos saber quais são os impactos nas escolas, nos hospitais, também nos transportes, com reportagem em Faro, em Lisboa e em Braga. Serão as previsões da OCDE, mais desemprego, salários mais baixos e menos crescimento económico, são os dados principais das perspectivas económicas para os próximos meses. Zelensky confirma o ataque da Ucrânia a São Petersburgo, a segunda maior cidade da Rússia, que hoje recebe o Fórum Económico, um dos maiores do mundo.
2: Agora estão 15 graus em Coimbra, 16 no Porto, 17 em Lisboa, 19 em Faro e também em Ponta Delgada, 18 graus a esta hora no Funchal. Notícias, edição de Eduardo Maio.
3: Dia de greve geral, convocada pela CGTP, vamos saber como é que se sentem os efeitos desta paralisação contra as alterações do governo à lei laboral. Começamos pelos hospitais, na saúde há serviços mínimos que têm que ser cumpridos. Guilherme de Sousa, estás nesta altura junto ao Hospital de Santa Maria, em Lisboa. O que é que nos podes contar aí sobre o andamento desta greve?
4: Que ao contrário dos outros dias, há pouco movimento a esta hora, são 8 da manhã, há pouco movimento aqui no maior hospital do país e na zona das consultas externas que eu acabei de visitar, todos os balcões administrativos estão encerrados em folhas A4 afixadas nos balcões. Pode-se ler que por motivos de greve o serviço se encontra encerrado. Havia poucas pessoas na sala de espera, eu tive a oportunidade de ouvir uma senhora que aguarda há mais de um mês por uma consulta de oftalmologia marcada precisamente para hoje, mas não tem a certeza se vai conseguir ver o médico, estava sem conseguir obter essas informações, até porque assistentes administrativos eu não vi nenhum, apenas se encontram aqui os funcionários da limpeza e os seguranças, eu não consegui também perceber aqui a presença de enfermeiros na zona das consultas externas. Eu agora encontro-me obviamente cá fora, nós não podemos fazer reportagem do espaço interior deste Hospital de Santa Maria. Vejo aqui fora muitas ambulâncias e muitos carros dos bombeiros a chegar com os doentes que vêm naturalmente fazer esses tratamentos. Alguns vão para as urgências onde existem os serviços mínimos, mas nas consultas externas não é esse o caso, há muitos doentes ainda à espera, há algumas ambulâncias aqui de facto à espera para perceber a partir desta hora se de facto esses doentes vão ter acesso a esses tratamentos e a essas consultas. Para já é isto que eu consigo dizer nesta altura, são 8 da manhã, era por esta hora que estão naturalmente marcadas essas consultas externas, há poucas pessoas a guardar, mas também as poucas que estão lá dentro não têm, de facto, nenhuma informação, apenas conseguem perceber nos balcões administrativos que, por motivo desta greve, esses balcões estão mesmo encerrados. Há muita greve entre os assistentes operacionais aqui no Hospital de Santa Maria, em Lisboa.
3: Guilherme de Sousa, em reportagem junto ao Hospital de Santa Maria, em Lisboa. Menos movimento no maior hospital do país esta manhã. Vamos saber o que é que se passa nas escolas. Seguimos para a escola EB23 Neve Júnior, em Faro, onde está a repórter Tatiana Felício. Tatiana, há efeitos da greve aí?
5: Sim, de facto há efeitos da greve, até porque a escola está fechada. Percebi há pouco, junto de uma funcionária, que são apenas duas a trabalhar nesta escola no dia de hoje. Estão aqui algumas crianças, alguns alunos que se depararam, portanto, com o portão fechado. Não há nenhuma indicação por escrito de que a escola está fechada, mas é fácil perceber precisamente por isso, porque o portão está fechado. E aqui, nesta escola, EB23 Neve Júnior em Faro, vai ocorrer uma concentração do Sindicato dos Professores da Zona Sul. Em representação eu tenho comigo a Lígia. Lígia, este portão fechado, digamos que ao início da manhã, é uma prova desta greve que vai, à partida, ter uma grande adesão.
6: Sim, olá, bom dia. Em princípio, vamos ter uma grande adesão, mas também ainda é cedo para termos aqui alguns dados mais concretos, mas a indicação que temos agora é que a escola vai efetivamente estar fechada e não vão conseguir realizar nem a prova, nem haver qualquer atividade letiva.
5: Relativamente à concentração, vocês estão à espera de quantas pessoas aqui?
6: A concentração é, no fundo, para depois também podermos deslocar para a praça de greve, portanto, para podermos estar todos juntos. Não esperamos grande multidão, nem é disso que se trata, até porque alguns colegas estarão à porta também das suas escolas, tentando não usar o termo de piquete de greve, no sentido de tentar desmobilizar também alguns colegas que vão trabalhar. Portanto, não esperamos que aqui aconteça grande concentração. Era só, no fundo, um marco simbólico estarmos à porta de uma escola para podermos marcar aqui também presença.
5: Daqui vão passar para um dos centros da cidade, vão fazer algum tipo de marcha até lá, ou como é que vai ser?
6: Não. Daqui partiremos em princípio para a Universidade do Algarve, para o Polo das Gambelas, e depois teremos às 11 horas a praça de greve, portanto, com todos os outros sindicatos pertencentes à União de Sindicatos do Algarve, da CGTP.
5: Muito obrigada. Portanto, por aqui ainda é cedo para saber valores, números desta adesão à greve, mas o que é certo é que nesta escola é B23 Neve Júnior em Faro, há cada vez mais crianças, mais alunos que chegam e se deparam com o portão fechado. Portanto, aqui a certeza é apenas uma: não vai haver escola, e portanto as provas de moda de português para o sexto ano também não vão acontecer.
3: Não vão acontecer, aliás, já era uma previsão feita pelos diretores escolares, que tinham pedido ao Ministério da Educação para que apontasse ou fixasse uma segunda data para estas provas, preocupados com os efeitos desta greve, mas o Ministério da Educação rejeitou a possibilidade de haver uma segunda data para estas provas, ao mesmo tempo que o Ministro da Educação garantiu que nenhum aluno irá ser prejudicado. O que é certo é que nesta escola, EB23 Neve Júnior, em Faro, portas fechadas e não há prova moda para o sexto ano esta quarta-feira. Vamos seguir para Braga, vamos ao encontro da repórter Ana Gonçalves para saber aí dos transportes. Estás na central de camionagem de Braga. Ana, que informação nos podes dar sobre esta greve e os efeitos dela a esta hora?
7: A esta hora, aqui na central de camionagem, os autocarros das empresas privadas que saem daqui para outros municípios, como por exemplo Vila Verde, Barcelos, Guimarães ou até o Porto, amanhã está a ser uma manhã com um movimento normal de outros dias. Portanto, aqui a adesão à greve dos motoristas destes autocarros, destas empresas privadas, não está a ter uma forte adesão. O mesmo não se pode dizer dos transportes urbanos de Braga. É uma empresa municipal. Aqui a adesão está a ser na ordem dos 90%. Numa volta que dei pela cidade, vi apenas dois autocarros a circularem. A recolha do lixo também não foi feita esta manhã. Houve também uma grande adesão dos funcionários da AGER, outra das empresas do município. Quanto aos comboios, também tive a oportunidade de passar na estação de comboios e a adesão à greve está a ser bastante elevada. Há no quadro bastantes comboios suprimidos.
3: Reportagem em direto de Ana Gonçalves, na central de camionagem de Braga. Passámos pelos efeitos desta greve no Hospital de Santa Maria, em Lisboa, também numa escola EB23 em Faro e agora os transportes em Braga. Depois deste jornal, no Ponto Central, vamos conversar com Tiago Oliveira, o secretário-geral da CGTP, que convoca esta greve geral desta quarta-feira. Mais desemprego, salários mais baixos e menos crescimento económico. São as previsões da OCDE para os próximos meses divulgadas a esta hora. Todo este cenário tem por trás a incerteza provocada pela guerra no Médio Oriente e pelo encerramento da navegação no Estreito de Hormuz. A Organização para a Cooperação e Desenvolvimento Económico modelou dois cenários, um para se a guerra acabar entretanto e o outro em que são avaliados os impactos caso este conflito se prolongue para o próximo ano. Mas nos dois cenários, Frederico Pinheiro, a economia mundial piora face às últimas previsões.
8: Mesmo no cenário mais otimista, a economia vai crescer menos do que o esperado até aqui. A OCDE aponta agora para um crescimento a rondar os 2,8% este ano, uma revisão em baixa face ao apontado em março e à subida da riqueza mundial de 3,4% do ano passado. As consequências são claras: o desemprego vai aumentar e os salários dos trabalhadores vão valer menos, até porque uma fatia cada vez maior do rendimento vai estar dedicada aos gastos com energia. A culpa, diz a OCDE, é da guerra no Médio Oriente. Está a provocar um choque económico em cadeia. Aumentam os preços, as pessoas compram cada vez menos e isso afunda mais a economia. Mesmo que a guerra termine hoje, os impactos vão ser sentidos, pelo menos até ao próximo ano. Mas o pior ainda pode ser evitado. É que, se a guerra continua, a OCDE estima que o mundo vai sofrer com aquilo que define como crescimento extremamente baixo, com algumas das maiores economias mundiais a entrarem em recessão.
3: São dados da OCDE que vamos ao longo da manhã trazer toda a informação sobre este relatório, que revê em baixa as perspectivas de crescimento económico em todo o mundo e calcula um crescimento de 2,8% no cenário mais otimista, que é o do fim em breve da guerra no Médio Oriente. As Forças Armadas da Ucrânia atingiram um terminal petrolífero em São Petersburgo, na Rússia. Zelensky já veio confirmar este ataque ucraniano a São Petersburgo. Ele dá conta também, Zelensky, através das redes sociais, de que a Ucrânia atingiu ainda uma fábrica de armamento russa na região de Tambov. A Rússia também já deu informação esta manhã de ter abatido durante a noite meia centena de drones que sobrevoaram a região de São Petersburgo. Ataques ucranianos, de acordo com a informação do governador russo na região. É nesta região do noroeste da Rússia que ficam as infraestruturas mais importantes ligadas à exportação de energia da Rússia e uma grande refinaria de petróleo. E ela acolhe hoje a Conferência Económica, que é conhecida como a Davos Russa. Trata-se de um dos maiores acontecimentos económicos e um dos maiores fóruns de negócios do mundo, que acontece todos os anos em São Petersburgo, juntando milhares de pessoas neste Fórum Internacional. As medidas de segurança, aliás, em São Petersburgo foram reforçadas para receber participantes de mais de uma centena de países, como nos conta, a partir de Moscovo, Evgeny Moravich.
9: O Fórum Económico Internacional realiza-se anualmente em São Petersburgo desde 1997. Foi concebido como uma plataforma para a integração profunda da Rússia na economia mundial. Na edição deste ano, a Rússia espera por responsáveis ministeriais e peritos convidados de 130 países, entre os quais a China, Coreia do Norte, o Brasil, as Filipinas, a Mongólia, Laos, Arábia Saudita e o Uzbequistão. É também possível a participação de representantes da Tailândia, do Vietnã e da Indonésia. No quadro de 5 painéis principais, serão debatidas questões da economia mundial, o ambiente, as tecnologias e a prioridade de abordagens centradas nos interesses do ser humano. Estão também agendados temas do BRICS, da soberania digital e da inteligência artificial. O Kremlin anunciou a intervenção de Vladimir Putin. Para muitos habitantes de São Petersburgo, isto significa que as autoridades irão novamente desligar a internet móvel na cidade sob o pretexto de reforçar as medidas de segurança.
10: Putin vai discursar neste fórum na sexta-feira, uma sessão onde vão estar também os presidentes do Uzbequistão e da Tanzânia e o vice-presidente chinês. Os voos estão temporariamente restringidos em São Petersburgo, também por razões de segurança. E estão parados no aeroporto internacional do Kuwait, porque foi atingido o aeroporto esta manhã por drones mísseis iranianos, drones e mísseis iranianos. Os voos estão suspensos, como disse. A informação é avançada pelo exército do Kuwait, que dá conta também de que este ataque provocou feridos, mas não há nesta altura mais informações sobre os efeitos deste ataque ao aeroporto internacional do Kuwait.
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11: Bom dia, já a seguir estamos à hora 2 do Manhãs da Rádio.
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0: Manhãs da Rádio até às 10, estamos na segunda hora desta edição de quarta-feira, o dia 3 de junho do ano de 2026. Tenham um bom dia, também uma boa viagem com a Condestável. Agora são 8h23.
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0: E estamos assim de volta, agora com Susana e André. Bom dia, são 8h29.

0: aliás, 8 horas e 33 minutos. Chegou agora a altura de olhar mais uma vez para a previsão do tempo.
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0: Pois bem, e para hoje o Instituto do Mar e da Atmosfera prevê um dia com céu pouco nublado ou limpo, vento fraco a moderado, superando moderada forte nas terras altas e ainda também uma pequena subida da temperatura. Temperatura máxima prevista para hoje, para Leiria 23 graus, Coimbra 24, Santarém 27, Porto Alegre 29, já para Castelo Branco estão previstos 31 graus de máxima. Para Sertão, Oleiros e Mação 28, enquanto que a Pampulhosa da Serra hoje deve chegar aos 23, sim, é a máxima prevista para Figueirão dos Vinhos, já para Vila de Rei, Ferreira dos Ezeres e Pedrógão Grande são 25, Proença Nova 29 e Vila Velha de Rodão deve ir hoje até aos 33, sendo que nesta altura em Sernaz de Monjardim temos 14 graus.
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0: Às 8h34 em ponto, começamos a ouvir Ricardo Henrique. Bom dia.

0: São 8h40, vamos aos comerciais. Já voltamos.
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E agora seguimos com o Mano Alves. Muito bom dia. Estamos na reta final da hora 2 da manhã da rádio. Não esqueça que às 9 temos notícias de âmbito local e regional.

Vive a Vida, voz de Manuel Alves, neste Manhãs da Rádio, 3 minutos para as 9, já lhe disse há pouco. Quando for a 9 horas, estamos aí as notícias da Metropolitana Regional, trazidas à antena com a jornalista Dulce Cardoso. Voltamos logo a seguir, então até já, bom dia.

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2: Muito bom dia. Foram 9 horas. 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

0: Renovados votos, muito bom dia. Estamos na manhã de quarta-feira. Já a seguir as notícias. Edição nesta hora com o jornalista Dulce Cardoso. Olá, Dulce, então, muito bom dia.
1: Olá, Viva, muito bom dia, José Carlos. No Valserrão, Conselho de Ferreira dos Esses, há um negócio que 4 meses depois ainda sente os efeitos da passagem da tempestade Christine. As bombas de combustível, o café, restaurante e residencial de Nossa Senhora do Pranto, só no dia 1 de junho passaram a ter multibanco disponível. Ainda não têm rede de fibra e somente há 3 semanas é que têm rede móvel em condições. Têm sido meses difíceis para um negócio que emprega 8 pessoas, confidenciou aos microfones da Rádio Condestável, o proprietário do café, Joaquim Russo.
2: Aqui não tem sido fácil, derivado a muitas falhas da parte de luz e comunicações estão muito em baixo. Temos multibanco desde ontem, embora já tenhamos tido há um mês atrás, salvo erro, mas sempre com muitas falhas. E passamos algumas semanas em que nem serviço de telemóvel há. Não temos telefone fixo. A estrada está cortada para obras, mantemos os mesmos postos de trabalho e temos a trabalhar 50% a menos do que costumamos. A parte residencial, neste momento, está completamente vazia, derivada à falta de comunicações, não temos nada, nem temos os serviços completos que informamos no booking. Não temos o telefone, não temos internet nos quartos, nem de televisão.
1: O multibanco, entretanto operacional, segundo o banco, tem um cartão da Mel. Só começou a funcionar após muita insistência, inclusivamente perante a ameaça de encerramento da conta bancária.
2: O multibanco tem um cartão, segundo o que diz o banco, da Mel. Quando não há serviço móvel Mel, não há multibanco. Ontem tiveram aqui a reparar com umas atualizações e conseguiram pôr a dar, penso eu, por outra rede móvel.
1: Uhum. Também só tem multibanco desde ontem porque ameaçaram, fizeram quase um ultimato.
2: A gente ontem telefonámos novamente para o banco, informámos que íamos fechar a conta derivada a não termos aqui as comunicações. Só ao fim de fazermos isso é que pronto ficaram-se a vir cá com outros meios para nós termos rede no multibanco.
1: Quanto às comunicações, e neste caso da rede fibra, as reclamações à Mel têm sido semanais, mas apesar da situação já ter sido dada como resolvida por 3 vezes, a realidade é que continua tudo na mesma.
2: A Mel instalou aqui a fibra e desde a tempestade, pronto, nunca mais temos neste momento uma televisão a dar porque temos rede no telemóvel. Estou a passar do telemóvel para lá.
1: Fizeram alguma reclamação à Mel?
2: Todas as semanas. Portanto, já deram como resolvido por 3 vezes. Ainda ontem, posso lhe mostrar as chamadas, ainda ontem eles disseram que à 1:30 da tarde estava resolvido o problema. Eu falei com o Sr. Gabriel, que é o gestor, e ele disse que era a informação que tinha, mas até agora não está nada resolvido. E já deram estas datas por 3 vezes. Já deram os trabalhos como concluídos e até agora nada.
1: Nestes 4 meses, houve muitos clientes que, informados da falta de multibanco, acabaram por não almoçar.
2: Tenho muitos clientes que até agora foram-se embora por não trazer dinheiro, só traziam um cartão, e foram-se embora, acabaram por não almoçar. Uhum. Pronto, isto dificulta imenso a nossa vida. Uhum. Nós não conseguimos ter acesso a e-mails, a reservas do booking, nada, porque nós não temos aqui comunicações, não há rede móvel, internet, nada. Quando saímos daqui, que subimos a serra, é que começamos a apanhar qualquer coisa de rede e começa a cair as chamadas, as não atendidas, as mensagens, os e-mails.
1: Portanto, para saberem alguma coisa, tem que fazer alguma deslocação.
2: Sim, para sabermos alguma coisa, temos que fazer uma deslocação.
1: Para os proprietários deste espaço, amanhã de dia 28 de janeiro foi de pesadelo. Joaquim só tinha visto semelhantes imagens na televisão. As estradas estavam intransitáveis, o vento desencaixou as janelas do espaço, a esplanada desapareceu, o telhado da residencial ficou danificado e esta permanece encerrada até aos dias de hoje.
2: Neste momento estou à espera de que me venham arranjar os tetos, o interior da residencial, é uma firma de Cernache, e falta meter as escaleiras.
1: Isso porque houve coisas que voaram com a tempestade.
2: Portanto, naquele dia, quando clareou, eu não tinha uma cadeira na esplanada. Foi tudo. Desapareceu tudo. e o que eu consegui apanhar está partido. Os toldos abalaram todos, entrou água para dentro dos quartos, os quartos têm tetos falsos, pronto, estragou um bocadinho aqui estas partes. Temos a esplanada composta só há cerca de 2 semanas.
1: Joaquim Russo e a mulher Karina Alves assumiram há cerca de 8 anos o negócio do pai de Joaquim e desde então nada mais pareceu fácil. Depois da pandemia da Covid-19 e do apagão, surgiram as dificuldades inerentes ao mau tempo do início deste ano. E mais recentemente, as obras da Infraestruturas de Portugal na Estrada Nacional 238 agravaram ainda mais a situação, que já de si parecia insustentável. Como se não bastasse, um caminhão a fazer uma manobra partiu o gradeamento em frente à residencial. O casal espera agora pelo verão para equilibrar as contas e pondera mudar o sistema de comunicações a fim de evitar constrangimentos futuros. E no próximo dia 12 de junho, o Salão da Assembleia Municipal da Sertã acolhe entre as 9h30 e as 17h30 a formação certificada IA aplicadas às empresas Negócios Mais Inteligentes, promovida pela Associação Ibérica de Turismo do Interior, em parceria com o Município da Sertã, o Turismo de Portugal e a Academia Digital. A sessão visa capacitar empresários, empreendedores, profissionais, entidades e agentes locais para a utilização prática da inteligência artificial no contexto empresarial. Uma sessão que vai ser dinamizada pelo formador Hugo Teixeira Francisco, que vai abordar ferramentas, metodologias e oportunidades que permitam tornar os negócios mais eficientes, competitivos e preparados para os desafios atuais, através da aplicação de soluções digitais inteligentes. A participação nesta formação é gratuita mediante inscrição. Entretanto, por Castanheira de Pera, o município vai assinalar o Dia Internacional do Yoga. Vai promover um evento dedicado ao bem-estar físico e mental no próximo dia 21 de junho, iniciativa que vai ter lugar na Associação Recreativa e Desportiva de Gestosas. Vai reunir diversas atividades inspiradas na prática do yoga, meditação e expressão corporal, proporcionando um ambiente de partilha, tranquilidade e ligação à natureza. O programa inclui uma caminhada meditativa, yoga em família, momentos de kirtan, dança meditativa e circular, e meditação no encerramento, promovendo experiências acessíveis a participantes de todas as idades e níveis de experiência. Fica por aqui este bloco informativo. Marcamos novo encontro para daqui a cerca de 2 horas. Até já.
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0: Relativamente à previsão do tempo para hoje, temos de céu pouco nublado ou limpo, vento fraco a moderado, soprando moderado a forte nas terras altas e uma pequena subida da temperatura máxima. Temperatura máxima prevista para Leiria 23 graus, Coimbra 24, Santarém 27, Porto Alegre 29, Castelo Branco 31. Já para a Sertã, também em Douleiros e Mação, estão previstos 28 graus de máxima, Pampilhosa da Serra 22, Chegará de Gines 23, Vila de Rei, Ferreira dos Eis e Pedrógão Grande 25, para Provença Nova 29 e para Vila Velha de Ródão 33. Sendo que nesta altura, em Cernache do Bom Jardim, os termómetros marcam 16 graus. Bom dia, 9:09, já a seguir a última hora do Manhãs da Rádio.
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0: Viva, mais uma vez, muito bom dia, sejam bem-vindos. Estamos na última hora do Manhãs da Rádio. Começamos com Miquel Carreira e Nuninho Navarro. São 9h17, hoje é o dia 3 de junho. Bom dia.

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0: E estamos de volta para já com os Santa Maria.

Hoje, Santa Maria, com o tema Voltar, e a seguir temos TT, Manuel e Toy. Bom dia, são 9h29. Daqui a pouco também a revista de imprensa.

0: E nós estamos já com 32 minutos e meio depois das 9. Avançamos agora para a revista de imprensa.
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0: Dulce Cardoso, mais uma vez, muito bom dia.
2: Viva, bom dia, José Carlos, uma vez mais, e começamos a ler o Correio da Manhã, que hoje escreve: Miron vigia mulheres da polícia durante o duche, Alzheimer livra Salgado da cadeia, serviços públicos em mínimos na greve, e Marco Silva quer trazer Harry Wilson para o Benfica. Caos na saúde, 1,65 milhões de pessoas sem médico de família, escreve também o Correio da Manhã. Quanto ao Jornal de Notícias, podemos ler: seguradoras travam fraudes de 87 milhões e detectam 13 mil acidentes falsos. Greve geral ameaça parar SNS 24 e gerar até 3 horas de espera. IC6 entre Coimbra e Covilhã, preso no papel há 4 décadas. Salgado, condenado a 13 anos, não cumpre pena por ter Alzheimer. Familiares de quem receber prestação única também estão obrigados a trabalho social. Mudamos de matutino, olhamos o Público. Família pede 1 milhão à Carris por morte de elevador na Glória. Por morte no elevador da Glória, melhor dizendo. E Marco Silva disse adeus ao Fulan para dizer olá ao Benfica. Governo de Luís Montenegro enfrenta uma média de 2,5 pré-avisos de greve por dia e Trump perdeu a paciência com Netanyahu. Estás louco, disse. Diário de Notícias, incerteza e cautela travam reservas dos portugueses para as férias de verão. Marco Silva deixa o Fulham e está livre para o Benfica. Prioridades e perfil justificam o otimismo de Portugal na eleição para Conselho de Segurança da ONU. Governo cumpre 75% do plano das migrações e avança com melhorias na AIMA. Negócios, fisco impedido de cobrar IUC aos antigos donos. Salgado, condenado a 13 anos, mas não vai cumprir pena. Prestação social única acelera para governo não falhar metas do PRR. Olhamos também o Jornal Económico. Hoteleiros antecipam o verão com menos clientes. Seleção aquece economia e pode gerar 1 mil milhões. Inflação na zona euro supera os 3% pela primeira vez desde 2023. Olhamos também a Sábado, a saga dos judeus na fuga por Portugal. Colégio Moderno, alunos que agrediram o iraquiano vão ser afastados.
0: E agora são 9h35.
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0: Previsão do tempo. Céu pouco nublado ou limpo, vento fraco a moderado, soprando moderado a forte nas terras altas, pequena subida da temperatura máxima. Máxima prevista para Leiria 23 graus, Coimbra 24, Santarém 27, Porto Alegre 29, Castelo Branco 31. Para Sertão, Oleiros e Mação 28 de máxima, para Melhosa da Serra 22, Figueira dos Índios 23, Vila de Rei, Ferreira do Zezeri, ainda Pedro Algon Grande 25, para Provença Nova 29 e Vila Velha de Rodão 33. Sendo que nesta altura, em Sernaste do Bom Jardim, os termómetros marcam 16 graus. Voltamos à música. Para ouvir até aos comerciais, temos Agatha. Tenham um bom dia, também uma boa viagem.

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E estamos assim a chegar ao fim deste Manhãs da Rádio. Recordo que para hoje temos céu pouco nublado ou limpo, vento fraco a moderado, soprando moderado a forte nas terras altas, pequena subida da temperatura máxima. Máxima prevista para Leiria 23 graus, Coimbra 24, Santarém 27, Porto Alegre 29, Castelo Branco 31. Para Sertão, Oleiros e Maçã 28 de máxima, Pampilhosa da Serra 22, Figueira dos Vinhos 23, Vila de Rei, Ferreira dos Ezes e Pedrógão Grande 25, Proença Nova 29 e para Vila Velha de Rodão 33. Sendo que nesta altura, em Serrastro do Bom Jardim, temos 16 graus. Ponto final nas manhãs da rádio, nova edição, amanhã às 7. Combinado? Bom dia, até amanhã.

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0: mais este carro.
1: Estamos com 8 minutos depois das 10 da manhã. Temos céu pouco nublado ou limpo lá fora, é o que diz a previsão do estado do tempo. Hoje a temperatura máxima sobe um pouco, teremos 28 graus de máxima no concelho da Sertã. Estamos com o Miguel Araújo e este elogio da preguiça. Não é segunda-feira, que é por norma o dia de maior preguiça, mas ainda há por aqui, de certeza alguma, por aqui, por ali, por aí, por algum lado, alguma preguiça. É um elogio deixado por Miguel Araújo, já vamos escutar mais um pouco. Também a Nena e Joana Almeirante passaram por esta hora de Bom Dia Região a abri-la precisamente. Depois ainda temos para escutar nesta primeira parte April Ivy, Mia Benita e Expensive Soul. Deixe-se ficar connosco.

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1: 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Apanhámos boleia com os Ritual Tejo e este Nascer Outra Vez. Também São Pedro com paracetamol ajudou à viagem. Falamos-lhe agora no projeto Raízes. Foi lançado no início deste mês de junho em Mação e visa abranger todo o panorama cultural do concelho numa forte aposta na divulgação das suas origens. O objetivo da iniciativa é a conservação das tradições, mas também a aposta em novas formas de estar, de viver e de fazer cultura. O projeto pode ser acompanhado na página oficial do Facebook do município, onde serão partilhados todos os eventos que vão decorrer no concelho de Mação. Novo projeto para divulgar então o panorama cultural do concelho de Mação.
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1: Ainda falta cerca de uma semana e meia, dia 14 de junho, são os quintais nas praças do Pinhal que estacionam desta vez no concelho de Vila de Rei. Damos então conta desta nova edição do Mercado, que é uma iniciativa organizada pela Pinhal Maior em colaboração com os municípios de Mação, Oleiros, Esperança Nova, Sertã e Vila de Rei. Neste mercado, os quintais das praças do Pinhal continuam presentes os legumes, as frutas, os produtos alimentares transformados, todos da zona do Pinhal, que vão então voltar a estar novamente disponíveis. O Sertã vai ser realizado no espaço das antigas piscinas da Devesa, entre as 9 e as 13 horas, e vai permitir que os pequenos produtores da zona do Pinhal possam comercializar os seus produtos e os seus excedentes agrícolas. Haverá também animação musical, será da responsabilidade do grupo de concertinas da Casa do Benfica de Vila de Rei. Os quintais é um mercado de produtos frescos e de artesanato que reúne produtores destes concelhos e é num projeto que visa dar aproveitamento e escoamento aos produtos excedentes da agricultura familiar oriundos dos concelhos de Mação, do Oleiros, de Esperança Nova, da Sertã e de Vila de Rei. Qualquer produtor interessado em aderir ou em participar poderá inscrever-se para os próximos mercados. A informação sobre o projeto está disponível na Pinhal Maior, telefone 274-600-130 ou nos 5 municípios envolventes.
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1: Condestável. Queria dizer, ou nos 5 municípios que estão envolvidos. Continuamos então com o Vassalo e este eterno amor. Continue connosco.

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Cristóvão e este Andra Tutto Bene. Continuamos com Satiro e Quem Tem o Teu. É o tema que já estamos a escutar de fundo. Passam 50 minutos das 10 da manhã. Daqui a pouco a informação local e regional. A Condestável continua a perceber o que ainda não está em condições 4 meses depois da passagem da tempestade Christine pelo nosso território. Desta feita, no Val Serrão há um negócio que continua a sofrer com a passagem desta tempestade. Perceba mais daqui a pouco na voz do proprietário do café, restaurante e residencial de Nossa Senhora do Pranto em Val Serrão. Joaquim Russo vai estar conta-nos a sua história. Continuamos com Satiro. Continua connosco.

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3: Muito bom dia, são 11 horas.
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3: Agora a informação local é uma edição da jornalista Dulce Cardoso. Viva Dulce, muito bom dia.
4: Olá, muito bom dia, Fernanda. No Valserrão, Conselho de Ferreira dos Esses, há um negócio que, 4 meses depois, ainda sente os efeitos da passagem da tempestade Christine. As bombas de combustível, o café, restaurante e residencial de Nossa Senhora do Pranto, só no dia 1 de junho passaram a ter multibanco disponível. Ainda não têm rede de fibra e somente há 3 semanas é que têm rede móvel em condições. Têm sido meses difíceis para um negócio que emprega 8 pessoas. Confidenciou aos microfones da Rádio Condestável o proprietário do café, Joaquim Russo.
5: Aqui não tem sido fácil, derivado a muitas falhas da parte de luz e comunicações estão muito em baixo. Temos multibanco desde ontem, embora já tenhamos tido há um mês atrás, salvo erro, mas sempre com muitas falhas. E passamos algumas semanas em que nem serviço de telemóvel há. Não temos telefone fixo. A estrada está cortada para obras. Mantemos os mesmos postos de trabalho e temos a trabalhar 50% a menos do que costumamos. A parte da residencial, neste momento, está completamente vazia, derivada à falta de comunicações. Não temos nada, nem temos os serviços completos que informamos no booking. Não temos o telefone, não temos internet nos quartos, nem de televisão.
4: O multibanco, entretanto operacional, segundo o banco, tem um cartão da Mel. Só começou a funcionar após muita insistência, inclusivamente perante a ameaça de encerramento da conta bancária.
5: O multibanco tem um cartão, segundo o que diz o banco, da Mel. Uhum. Quando não há serviço móvel Mel, não há multibanco. Ontem tiveram aqui a reparar com umas atualizações e conseguiram pôr a dar, penso eu, por outra rede móvel.
4: Uhum. Também só tem multibanco desde ontem porque ameaçaram, fizeram quase um ultimato.
5: A gente ontem telefonámos novamente para o banco, informámos que íamos fechar a conta derivada a não termos aqui as comunicações. Só ao fim de fazermos isso é que pronto ficaram-se a vir cá com outros meios para nós termos rede no multibanco.
4: Quanto às comunicações, e neste caso da rede fibra, as reclamações à Mel têm sido semanais, mas apesar da situação já ter sido dada como resolvida por 3 vezes, a realidade é que continua tudo na mesma.
5: A Mel instalou aqui a fibra e desde

0: A tempestade, pronto, nunca mais temos neste momento uma televisão a dar porque temos rede no telemóvel, estou a passar do telemóvel para lá.
1: Fizeram alguma reclamação à MEU?
0: Todas as semanas, portanto já deram como resolvido por 3 vezes, ainda ontem, posso-lhe mostrar as chamadas, ainda ontem eles disseram que à 1:30 da tarde estava resolvido o problema. Eu falei com o Sr. Gabriel, que é o gestor, e ele disse que era a informação que tinha, mas até agora não está nada resolvido. E já deram estas datas por 3 vezes. Já deram os trabalhos como concluídos e até agora nada.
1: Nestes 4 meses houve muitos clientes que, informados da falta de multibanco, acabaram por não almoçar.
0: Tenho muitos clientes que até agora foram-se embora por não trazer dinheiro, só traziam um cartão, e foram-se embora, acabaram por não almoçar. Pronto, isto dificulta imenso a nossa vida. Nós não conseguimos ter acesso a e-mails, a reservas do booking, nada, porque nós não temos aqui comunicações, não há rede móvel, internet, nada. Quando saímos daqui, que subimos a serra, é que começamos a apanhar qualquer coisa de rede e começa a cair as chamadas não atendidas, as mensagens, os e-mails.
1: Portanto, para saberem alguma coisa tem que fazer alguma deslocação.
0: Sim, para sabermos alguma coisa temos de fazer uma deslocação.
1: Para os proprietários deste espaço, amanhã de dia 28 de janeiro foi de pesadelo. Joaquim só tinha visto semelhantes imagens na televisão. As estradas estavam intransitáveis, o vento desencaixou as janelas do espaço, a esplanada desapareceu, o telhado da residencial ficou danificado e esta permanece encerrada até aos dias de hoje.
0: Neste momento estou à espera de que me venham arranjar os tetos. O interior da residencial é uma firma de Cernache e falta meter as escaleiras.
1: Isso porque houve coisas que voaram com a tempestade.
0: Portanto, naquele dia, quando clareou, eu não tinha uma cadeira na esplanada. Foi tudo, desapareceu tudo. E o que eu consegui apanhar está partido. Os toldos abalaram todos, entrou água para dentro dos quartos. Os quartos têm tetos falsos. Pronto, estragou um bocadinho aqui estas partes. Temos a esplanada composta só há cerca de 2 semanas.
1: Joaquim Russo e a mulher Karina Alves assumiram há cerca de 8 anos o negócio do pai de Joaquim e desde então nada mais pareceu fácil. Depois da pandemia da Covid-19 e do apagão, surgiram as dificuldades inerentes ao mau tempo do início deste ano. E mais recentemente, as obras da Infraestruturas de Portugal na Estrada Nacional 238 agravaram ainda mais a situação, que já de si parecia insustentável. Como se não bastasse, um caminhão a fazer uma manobra partiu o gradeamento em frente à residencial. O casal espera agora pelo verão para equilibrar as contas e pondera mudar o sistema de comunicações a fim de evitar constrangimentos futuros. E no próximo dia 12 de junho, o Salão da Assembleia Municipal da Sertã acolhe entre as 9:30 e as 17:30 a formação certificada IA aplicadas às empresas Negócios Mais Inteligentes, promovida pela Associação Ibérica de Turismo do Interior, em parceria com o município da Sertã, o Turismo de Portugal e a Academia Digital. A sessão visa capacitar empresários, empreendedores, profissionais, entidades e agentes locais para a utilização prática da inteligência artificial no contexto empresarial. Uma sessão que vai ser dinamizada pelo formador Hugo Teixeira Francisco, que vai abordar ferramentas, metodologias e oportunidades que permitam tornar os negócios mais eficientes, competitivos e preparados para os desafios atuais. Através da aplicação de soluções digitais inteligentes, a participação nesta formação é gratuita mediante inscrição. Entretanto, por Castanheira de Pera, o município vai assinalar o Dia Internacional do Yoga. Vai promover um evento dedicado ao bem-estar físico e mental no próximo dia 21 de junho, iniciativa que vai ter lugar na Associação Recreativa e Desportiva de Gestosas. Vai reunir diversas atividades inspiradas na prática do yoga, meditação e expressão corporal, proporcionando um ambiente de partilha, tranquilidade e ligação à natureza. O programa inclui uma caminhada meditativa, yoga em família, momentos de kirtan, dança meditativa e circular e meditação no encerramento, promovendo experiências acessíveis a participantes de todas as idades e níveis de experiência. Fica por aqui este bloco informativo. Marcamos novo encontro para daqui a cerca de 2 horas. Até já. Como está a Bel? Como está a Bel? We'll be right back.
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3: Previsão do tempo para esta quarta-feira é de céu pouco nublado, limpo, vento fraco a moderado, soprando moderado a forte nas terras altas e também pequena subida da temperatura máxima. As máximas previstas são de 22 graus em Pampilhosa da Serra, 23 em Figueira dos Vinhos, 25 em Vila de Rei, Ferreira do Zêzere e Pedrógão Grande, 28 na Sertão, Oleiros e Mação, 29 em máxima para Proença Nova, 33 em Vila Velha de Ródão. Leiria 23, Coimbra 24, 27 em Santarém, Porto Alegre 29, 31 em Castelo Branco e quanto a Cernache de Monjardim tem agora 21 graus.
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0: Digital. Era Beatriz Pessoa com Ai Quem Me Dera. Seja bem-vindo ao Em Linha Consigo, que começa agora e até ao meio-dia. Vamos recebendo por cá a sua participação no 274-800-021. Estamos com a frase: a publicidade é a alma do negócio, faça publicidade, na Rádio Contestável. Já sabe, junte-se a nós, estamos cá precisamente com um programa que é feito por si. E vamos ao telefone a primeira vez. Muito bom dia.
1: Muito bom dia, menina Fernanda. É um prazer estar na Rádio Contestável.
0: Seja bem-vindo, Luciano em Torre das Vargens. Vamos à frase.
1: A frase é: publicidade é a alma do negócio. Publique na Rádio Contestável, que é um bom investimento.
0: E temos amantes do Alentejo para dedicar.
1: Em primeiro lugar, vai já ser para si, para os seus pais, vai ser para todos os seus colegas, para a Maria Adília do Coiço, Tom Bem Manuel do Coiço, portanto, António Cravinho de Tovar, a senhora Jorgina de Termagal, boas melhoras da família, e para todos os meus vizinhos, e para a senhora Quitéria e família, e para o senhor Manuel Ramos, de Vila Velha de Roda, com um abraço, e a menina Fernandinha, muito obrigado, até à próxima oportunidade e bom almoço.
0: Um excelente dia, bom almoço para si, até amanhã.
1: Até amanhã. Tudo e obrigado. Bom.

0: E já estamos com 21 minutos depois das 11 da manhã. Voltamos ao telefone com mais uma participação. Olá, bom dia.
1: Bom dia, Maria Fernanda.
0: Bom dia, António Costa, em Brejo de Cima. Vamos à frase.
1: 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Faz a publicidade, a rádio é contestável.
0: E os iniciadores, para dedicar?
1: Para toda a gente estiver à escuta. Eu não desejo que só para alguns, é para toda a gente. Adeusinho, até amanhã.
0: Um dia feliz, até amanhã, tudo bom.
1: Para vocês igualmente. Saúde. Obrigado.

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1: Estamos em linha no 274-800-021. Vamos novamente ao telefone. Muito bom dia.
6: Bom dia, menina Fernanda.
1: Bom dia, Manuel Raul. No Coço, vamos à frase.
6: A publicidade é a alma do negócio e vista na rádio condestável que é um bom investimento.
1: E os amigos de sobreposta?
6: Para a menina Fernanda e para a sua família e para todos aí da rádio. Para as pessoas que estamos aqui a fazer rosas para enfeitar o Santo António qualquer dia. E depois para a Maria Adília, Natália da Corteceira, Georgina de Termagal, Luciano da Torre das Rajas, Paulo Januário Balhares, Manuel Ramos de Vila Velha de Rosas, Jorge Girinhas, Carlos Dias Torres Vés, Eduardo Gomes de Santarém, Quitera Bem-Crença, Maria Leonor de Anxém, Maria do Rosário Prensa Nova, Maria do Rosário Senhor Reis da Sertã, António Crapo Mari e Nina da Roda e Mina de Marrado.
1: E já chega.
6: E para o resto do auditório, muito obrigado
1: muito
6: e até amanhã, se Deus quiserem.
1: Um bom almoço, até amanhã, tudo
6: obrigado
1: bom.
6: Obrigado para ti também.

0: Mais uma participação. Olá, bom dia.
1: Bom dia, menina Fernanda. Está tudo fino?
0: Tudo bem. António Cravo em Tomar. Vamos à frase.
1: 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Faça a publicidade da Costa. É um bom investimento.
0: E os DNA?
1: E vamos dedicar para o Sr. António Costa Pérez Silva, o Sr. António Manuel Minha Grande, o Sr. Jorginho de Tramagali, muita surpresa para esta família toda. Sr. Joaquim Adir de Gavião, Sr. Joaquim Adir de Fernando, Sr. Manuel Ramos de Vila Velha de Roda, Sr. Maria Leonor de Ancião, Sr. Quitéria Bencresta, Sr. Luciano Torres das Vargas, Sr. Paulo Januário de Valhasca, Sr. Manuel Raul do Coço, Sr. Minas Marrado, Sr. Adília do Coço. Para todas estas senhoras e senhores, muito sucesso para todos e para toda a sua família, para toda a auditória, muito sucesso para todos e para a menina Fernanda, tudo bom e toda a família. Amanhã estamos, ou logo à tarde, estamos para outra vez, se quiser.
0: Igualmente, tudo a correr bem, um excelente dia.
1: Até à próxima, obrigado.

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1: E estamos em linha no 274-800-021. É para lá que voltamos. Muito bom dia.
2: Bom dia, Fernanda.
1: Bom dia, Adélia no Coço. Vamos à frase.
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1: E as Edefeiras de Idenha Nova, predicar?
2: Predicar a Natália da Coticeira, Maria Lina de Pousa Flores de Ancião, Maria do Rosário de Provença Nova, Joaquina Dias do Tramagal, Joaquina do Tramagal, Jorgina, enganei-me, é Jorgina do Tramagal, sim. Joaquina Dias do Gavião, Itéria das Brancarenças, Irmina de Marrales de Leiria, Manuel Raul e Paulo Januário de Valhascos, Luciano da Torre das Vargas, João Girinhas de Oledo, Manuel Ramos de Vila Velha de Rodão, Pedro da Comenda, Carlos Dias Torres Pedras, Eduardo Gomes de Santarém,
1: para todos.
2: E para o Sr. António Cravo do Tomar, para vocês todos da rádio e todo o auditório, e até amanhã, se vocês quiserem, bom almoço e
1: igualmente, beijinhos.
2: Beijinhos,
1: até amanhã.

0: E vamos novamente ao telefone. Olá, bom dia.
1: Olá, Fernanda, bom dia.
0: Bom dia, José Luís em Achete. Vamos à frase.
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0: Quinto dos apitos, para dedicar.
1: Para toda a gente que estiver na escuta, para mim e para si, para os seus colegas, com um bom almoço e um bom dia de quarta-feira. E alguma saúde, que é o que a gente vai precisando.
0: É mesmo, tudo a correr bem. Até amanhã.
1: Tudo a correr bem. Até

0: E estamos novamente ao telefone. Olá, muito bom dia.
1: Olá, menina Nandinha, muito bom dia.
0: Bem-vinda, Maria Leonor, em Ancião. Vamos à frase.
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0: E temos Zé Amar para dedicar?
1: Ao meu filho, à minha irmã, ao Sr. António Manuel da Marinha Grande e à sua família, e a Manuel Ramos de Vila Velha de Roda.

0: É a Cowgirl do Zé Mar. E vamos à última participação. Bom dia.
1: Olá, bom dia, Fernanda.
0: Manuel Ramos em Vila Velha, bem-vindo. Vamos à frase.
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0: José António Reis, para dedicar, rapidinho.
1: Como estamos a chegar ao fim, vai para as minhas manas do Souto e para todos os ouvintes, um beijinho, um abraço, e para Fernandinho, um beijinho à sua mãe, um abraço ao seu pai, bom almoço e até amanhã.
0: Tudo bom, até amanhã. Daqui a pouco o simultâneo continua.

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1: 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Devido à greve geral marcada para hoje, quarta-feira, dia 3 de junho, não transmitimos a esta hora o Jornal do Meio-Dia.
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13: Muito boa tarde, José Carlos.
14: Olá, Fernanda, muito boa tarde. A partir da próxima sexta-feira, o Grupo Desportivo Vitória de Sernancho vai ter os bilhetes à venda para o jogo da final do Campeonato de Portugal em Futebol, que se vai realizar no Estádio Nacional, no Jamor, no próximo dia 10 de junho. Os bilhetes podem ser adquiridos na loja do clube, no centro da Vila de Sernancho de Monjardim, na Rua dos Pinheiros, ou então na Secretaria do Estádio Municipal Nuno Álvares Pereira, em Sernancho do Monjardim. Os bilhetes estão à venda a partir da próxima sexta-feira. Entretanto, para quem tiver dificuldade de transporte, o clube informa que disponibiliza o mesmo. No próximo sábado, a Casa do Benfica em Oleiros vai jogar o jogo da terceira jornada da Taça Nacional, que apura quem vai subir ao Campeonato Nacional de Futsal da terceira divisão. O jogo é com o Arnal, no próximo sábado, no Pavilhão Desportivo de Oleiros, a partir das 18 horas. Também no próximo fim de semana, mas no domingo, joga-se mais uma jornada da Divisão de Honra da Associação de Futebol de Leiria. A Desportiva de Figueira dos Vinhos, a partir das 16 horas, vai receber o Bomba Galense. Por Santarém, joga-se a Supertaça da Doutora Alves Vieira, no próximo sábado, a partir das 17 horas, Fazendense-Moçarriense. É tudo, boa tarde.
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13: Passam já 8 minutos das 12 horas. Seguimos com o nosso Peça que Passa. Hoje aqui a começar com o pedido da Ana Farinha, que nos ouve em Lisboa. Disparate, não é em Lisboa, é na Alemanha. Na Alemanha, exatamente. Ele pede para ouvir aqui o Ruizinho de Penacova, para dedicar à mãe Gracinha, ao irmão Ricardo e também ao pai Albano.

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Eu de Pena Cova. Seguimos agora com Zé Amaro e o tema Feliz Aniversário. Este é o pedido do Carlos Alberto de Oleiros para dedicar ao filho Leonardo de Cernache de Bonjardim, com votos de parabéns. Também bom trabalho aqui a toda a equipa. Muito obrigada. Felicidades, Leonardo.

0: E daqui a pouco, no Peça que Passa, temos António Mourão.
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0: Seguimos em frente neste Peça que Passa. Agora temos António Mourão, Quando Vou ao Ribatejo. Este é então o pedido da Beatriz Ferreira. Ela dedica à avó Belmira, à amiga Rosete. Beijinhos, bom almoço, um dia feliz a todos na rádio e a todos os ouvintes. Tudo bom.

E agora temos o pedido da Cláudia de Tomares. Vamos ouvir Rita Ora com um tema que, pronto, ela pediu outro, não temos disponível. Espero que goste aqui da minha escolha. Chama-se Let Me Love You. Para dedicar à Cristina e ao Paulo.

Escutamos então a Beyoncé já a recordar este If I Were a Boy. 35 minutos depois do meio-dia, seguimos em frente. Agora temos o pedido da Elizabeth e vamos ouvir Backstreet Boys com I Want It That Way.

E agora temos Paulo Gonzo e Ana Carolina, quem de nós dois? Este é o pedido da Ana, que nos contacta da Alemanha. O pedido que eu passei em primeiro lugar foi o que não chegou a tempo ontem, portanto já passou depois do programa ter terminado. Este é de hoje e ela hoje faz anos. Muitos parabéns, Ana, muitas felicidades, muita saúde e tudo aquilo que é de bom para si. Ela pede aqui então um tema para dedicar depois à sua mãe, Gracinda, irmão Ricardo e pai Albano. Muitas felicidades. Thank you.

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E estamos a chegar ao fecho desta hora. Já sabe que amanhã há mais peça que passa à hora de sempre. Agora temos a Alicia Keys com este Girl on Fire. E daqui a pouco há notícias à hora certa. 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
2: Muito boa tarde, são 13 horas.
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2: E agora a informação local é uma edição da jornalista Dulce Cardoso. Muito boa tarde, Dulce.
3: Olá então, viva Fernanda, muito boa tarde. No Valserrão, Conselho de Ferreira dos Esses, há um negócio que 4 meses depois ainda sente os efeitos da passagem da tempestade Christine. As bombas de combustível, o café, restaurante e residencial de Nossa Senhora do Pranto, só no dia 1 de junho passaram a ter multibanco disponível. Ainda não têm rede de fibra e somente há 3 semanas é que têm rede móvel em condições. Têm sido meses difíceis para um negócio que emprega 8 pessoas, confidenciou aos microfones da Rádio Contestável, o proprietário do café, Joaquim Russo.
4: Aqui não tem sido fácil, derivado a muitas falhas da parte da luz, e comunicações estão muito em baixo. Temos multibanco desde ontem, embora já tenhamos tido há 1 mês atrás, salvo erro, mas sempre com muitas falhas. E passamos algumas semanas em que nem serviço de telemóvel há. Não temos telefone fixo. A estrada está cortada para obras, mantemos os mesmos postos de trabalho e temos a trabalhar 50% a menos do que costumamos. A parte residencial, neste momento, está completamente vazia, derivada à falta de comunicações, não temos nada, nem temos os serviços completos que informamos no booking. Não temos o telefone, não temos internet nos quartos, nem de televisão.
3: O multibanco, entretanto operacional, segundo o banco, tem um cartão da Mel. Só começou a funcionar após muita insistência, inclusivamente perante a ameaça de encerramento da conta bancária.
4: O multibanco tem um cartão, segundo o que diz o banco, da Mel. Quando não há serviço móvel Mel, não há multibanco. Ontem tiveram aqui a reparar com umas atualizações e conseguiram pôr a dar, penso eu, por outra rede móvel.
3: Uhum. Também só têm multibanco desde ontem porque ameaçaram, fizeram quase um ultimato.
4: A gente ontem telefonámos novamente para o banco, informámos que íamos fechar a conta derivada a não termos aqui as comunicações. Só ao fim de fazermos isso é que pronto ficaram-se a vir cá com outros meios para nós termos rede no multibanco.
3: Quanto às comunicações, e neste caso da rede fibra, as reclamações à Mel têm sido semanais, mas apesar da situação já ter sido dada como resolvida por 3 vezes, a realidade é que continua tudo na mesma.
4: A Mel instalou aqui a fibra e desde a tempestade, pronto, nunca mais. Temos neste momento uma televisão a dar porque temos rede no telemóvel, estou a passar do telemóvel para lá.
3: Fizeram alguma reclamação à Mel?
4: Todas as semanas. Portanto, já deram como resolvido por 3 vezes. Ainda ontem, posso lhe mostrar as chamadas, ainda ontem eles disseram que à 1:30 da tarde estava resolvido o problema. Eu falei com o Sr. Gabriel, que é o gestor, e ele disse que era a informação que tinha, mas até agora não está nada resolvido. E já deram estas datas por 3 vezes. Já deram os trabalhos como concluídos e até agora nada.
3: Nestes 4 meses, houve muitos clientes que, informados da falta de multibanco, acabaram por não almoçar.
4: Tenho muitos clientes que até agora foram-se embora por não trazer dinheiro, só traziam um cartão, e foram-se embora e acabaram por não almoçar. Uhum. Pronto, isto dificulta imenso a nossa vida. Uhum. Nós não conseguimos ter acesso a e-mails, a reservas do booking, nada, porque nós não temos aqui comunicações, não há rede móvel, internet, nada. Quando saímos daqui, que subimos a serra, é que começamos a apanhar e qualquer coisa de rede e começa a cair as chamadas, as não atendidas, as mensagens, os e-mails.
5: Portanto, para saberem alguma coisa tem que fazer alguma deslocação.
4: Sim, para sabermos alguma coisa temos que fazer uma deslocação.
3: Para os proprietários deste espaço, amanhã de dia 28 de janeiro foi de pesadelo. Joaquim só tinha visto semelhantes imagens na televisão. As estradas estavam intransitáveis, o vento desencaixou as janelas do espaço, a esplanada desapareceu, o telhado da residencial ficou danificado e esta permanece encerrada até aos dias de hoje.
4: Neste momento estou à espera de que me venham arranjar os tetos, o interior da residencial, é uma firma de Cernache. E falta meter as escaleiras.
5: Isso porque houve coisas que voaram com a tempestade.
4: Portanto, naquele dia, quando clareou, eu não tinha uma cadeira na esplanada. Foi tudo. Desapareceu tudo. E o que eu consegui apanhar está partido. Os toldos abalaram todos. Entrou água para dentro dos quartos. Os quartos têm tetos falsos. Pronto, estragou um bocadinho aqui estas partes. Temos a esplanada composta só há cerca de 2 semanas.
3: Joaquim Russo e a mulher Karina Alves assumiram há cerca de 8 anos o negócio do pai de Joaquim e desde então nada mais pareceu fácil. Depois da pandemia da Covid-19 e do apagão, surgiram as dificuldades inerentes ao mau tempo do início deste ano. E mais recentemente, as obras da Infraestruturas de Portugal na Estrada Nacional 238 agravaram ainda mais a situação, que já de si parecia insustentável. Como se não bastasse, um caminhão a fazer uma manobra partiu o gradeamento em frente à residencial. O casal espera agora pelo verão para equilibrar as contas e pondera mudar o sistema de comunicações a fim de evitar constrangimentos futuros.
2: E no próximo dia 12 de junho, o Salão da Assembleia Municipal da Sertã acolhe entre as 9h30 e as 17h30 a formação certificada IA aplicadas às empresas Negócios Mais Inteligentes, promovida pela Associação Ibérica de Turismo do Interior, em parceria com o Município da Sertã, o Turismo de Portugal e a Academia Digital. A sessão visa capacitar empresários, empreendedores, profissionais, entidades e agentes locais para a utilização prática da inteligência artificial no contexto empresarial. Uma sessão que vai ser dinamizada pelo formador Hugo Teixeira Francisco, que vai abordar ferramentas, metodologias e oportunidades que permitam tornar os negócios mais eficientes, competitivos e preparados para os desafios atuais. Através da aplicação de soluções digitais inteligentes, a participação nesta formação é gratuita mediante inscrição.
3: Informação local e regional, regressa à Antena de Condestável às 15 horas. Até já.
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2: Previsão do tempo para esta quarta-feira, céu pouco nublado ou limpo, vento fraco a moderado, soprando moderado a forte nas terras altas e pequena subida da temperatura máxima. Máximas de 22 graus em Pampilhosa da Serra, 23 em Figueirão dos Vinhos, Vila de Rei, Ferreira do Zezer e Trão Grande 25, 28 na Sertã, também Oleiros e Mação, 29 em Proença Nova, 33 em Vila Velha de Ródão. Leiria 23, Coimbra 24, Santarém 27, 29 em Porto Alegre e 31 em Castelo Branco. Cernache de Bom Jardim com 24 graus. Bom almoço.
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0: 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Para já, a música portuguesa.

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1: Muito boa tarde, são 14 horas.
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10: Então parece que hoje é quarta-feira e que amanhã é quinta-feira e é feriado também, por isso estamos todos muito animados. Entretanto almoçamos e estamos aqui de barriga cheia. Espero que passe uma ótima tarde aqui na companhia da Condestável, com o melhor da produção nacional, e hoje a começar aqui com uma dupla que fica tão bem juntinha. Vitorino e Cuca Roseta, chama-se Para Eu Te Encontrar. Temos encontro marcado aqui, já sabe, de segunda a sexta-feira, entre as 14 e as 17 horas.

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Qual vai ser o tema que o Toy vai preparar para este verão de 2026? Ainda não sabemos, mas para já temos este. É o beijinho. Dá-me um beijo.

São os Némanos com este Oxalá o Mundo Assim, seja lá o que isso for. Escutamos também Toy e Sérgio Rossi, agora 21 minutos para chegarmos às 3 da tarde. Ora, hoje é dia de greve e ela fez-se sentir também e sobretudo, talvez até nas escolas. Pois muito bem, encontrei aqui uma... Na realidade foi um vídeo com uns comentários muito engraçados dos pais, portanto, os pais quando se queixam aos professores com queixas assim um bocadinho para o, sei lá, bizarras. Pronto, aconteceu. No caso são exemplos do Brasil, mas podia ser cá, portanto, lá como cá vai dar ao mesmo. De uma mãe que, por exemplo, se queixa de fazerem chamada pela ordem alfabética, porque o filho se chama Mateus e não é dos primeiros a ser chamado, pronto, se calhar devia ter escolhido outro nome. Reclamam, por exemplo, na escola que a professora de inglês falava inglês, também não deixa de ser engraçado. Uma mãe pediu numa reunião um pouco de empatia. E porquê? Porque a filha já não queria ir à escola, já que a sua coleguinha sempre tirava a nota mais alta. Mais alta do que ela. Será que não poderia dar uns pontinhos a mais para fazer uma criança feliz? Seria pedir demais? Só uns pontinhos. Temos também aqui o caso de alguém

em que presenciou uma família a falar com uma colega de profissão, portanto com uma professora, que o filho não conhecia a palavra não e que o filho reclamou na escola, diziam não para ele. Ah, isso não se faz, então. Foram lá avisar para não usar essa palavra com ele, pois ele não gostava. Pronto. E a própria frase diz isso. A palavra não é uma palavra tramada. Uma mãe, certa vez, disse que não concordava com as leis de Newton. Tanto a dizer sobre isto, não é? Também não gostava nada do Pitágoras, não é nada pessoal, nem nada. Ora, depois temos aqui uma mãe que foi conversar com o professor e disse, veio conversar, disse que ela diz palavrões na sala de aula. Foi-se fazer queixa aos pais a dizer que a professora dava, portanto, dizia palavrões na sala de aula. E quais eram os palavrões? Bissetriz, não sei o que é, e hipotenusa. Esta acho que já me cruzei com ela em alguma altura da minha vida, mas também já me esqueci. Depois alguém comenta, os idiotas vão dominar o mundo, não por capacidade, mas por maioria. Pois, se calhar é isso mesmo que vai acontecer. Depois, há aqui alguém que comenta também, tem que dizer a essa mãe que a ordem alfabética já nasceu antes dela escolher o nome do filho e antes dela própria nascer, enfim. Depois, temos aqui mais o caso de uma professora de natação que não queria que o filho molhasse a cabeça na aula. E temos, enfim, inúmeras reclamações, desde uma que disse que ela não podia ensinar sobre os mitos da criação do mundo porque eles eram evangélicos, outra queria que eu resolvesse uma questão que aconteceu no final da semana, uma briga na rede social entre duas meninas, outra queria que eu perguntasse ao filho se ele queria fazer a atividade avaliativa, caso ele não quisesse fazer, era para eu dar outra coisa, mas não podia dar zero. Pronto, na nota. O menino não fez e ela mesmo decidiu qual é que era o trabalho de recuperação. Portanto, a própria mãe decidiu, ok, vais fazer este trabalho. A professora deu zero novamente, porque o trabalho que ela tinha solicitado era outro. Mas ela chegou a casa, conversou com o filho, que também não quis fazer esse trabalho e enviou novamente outro. Como eu dei zero novamente, né, a professora voltou a dar zero, deixei claro que a minha aula não era um restaurante à la carte. O que é que a mãe fez? Retirou o filho da escola e todos os professores agradeceram. Isto, não sei, os tempos estão um bocadinho mudados, não é? Ou somos nós, ou no geral, não sei. Até a Anitta está mudada, agora com o novo disco Equilibrium, aqui está ela com a banda Ponto de Equilíbrio, chama-se Deus Existe. Deus dê paciência a estes professores. E pronto, e aos pais também, não sei, alguma coisinha. Boa viagem para si, boa quarta-feira e bom feriado. E amanhã.

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Matias Damásio com este Juro por Deus, também David Carreira, Alô e Amor Antigo dos Alentons. São já os últimos momentos desta hora, terminamos com Marília Mendonça, daqui a pouco atualizamos toda a informação.

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1: Muito boa tarde, são 15 horas.
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1: Agora a informação local e regional com a jornalista Dulce Cardoso. Edição atualizada. Muito boa tarde, Dulce.
3: Olá então, Fernanda. Viva, muito boa tarde. A greve

0: geral marcada para este dia 3 de junho está a afetar sobretudo as escolas do primeiro ciclo do agrupamento de escolas da Sertã. De acordo com José Carlos Fernandes, diretor do agrupamento, estão de portas fechadas as escolas básicas da Sertã, de São Nuno, Santa Maria e Sernasto do Bom Jardim, do Castelo, da Cumiada e do Cabeçudo. Não abriram também os jardins de infância da Cumiada, Castelo, Cabeçudo e Sernasto do Bom Jardim, e na Sertã está a funcionar a meio ritmo. No Centro de Saúde da Sertã, ao que a Rádio Contestável conseguiu apurar, tirando dois profissionais, um enfermeiro e um motorista, tudo está a funcionar dentro da normalidade, passando-se o mesmo com o Serviço de Finanças, onde tudo está a funcionar dentro da normalidade. De recordar que esta greve foi convocada pela CGDP em defesa dos direitos laborais, da contratação coletiva, da liberdade sindical e do direito à greve, fortemente ameaçados pelo pacote laboral que o Governo pretende impor. Avança aquela frente sindical. No Conselho da Sertã, o Grupo Desportivo Vitória de Sernás e o Sertanense Futebol Clube subiram de divisão. Este foi o mote para, na reunião do Executivo Municipal da Sertã, se falar em apoios a estes clubes, Luís Biscaia.
1: O Grupo Desportivo Vitória de Sernás fez uma época desportiva imparável, ao ponto de estar por dias a ir ao Estádio Nacional do Jamor disputar o título de campeão do Campeonato de Portugal, e na próxima época está a disputar a Liga 3. O Sertanense Futebol Clube está de volta ao Campeonato de Portugal, depois de ter descido aos distritais na época passada. Na reunião do Executivo de Sertã, do passado dia 29 de maio, em face destes resultados, o vereador do PSD, Fernando Amaral, perguntou se iria haver alterações em matéria de apoio aos clubes.
2: Pela subida de divisão do Sertanense e do Sernás, vão ter que haver alterações. Que alterações é que vão ser feitas, num caso e noutro? Isso no caso do Sernás, se vai ter algum aproveitamento, porque é uma zona circundante, para se fazer alguma coisa pela zona industrial de Sernás. Pronto, assim, eu passei lá e penso que eu vi que ali algumas coisas que estão a ser feitas. O que é que está a ser feito e o que é que vai ser feito?
1: Estas foram as conquistas com maior visibilidade, mas a nível das camadas jovens, os dois clubes também têm estado a trabalhar muito bem, lembrou o presidente da Câmara Municipal da Sertã. Carlos Miranda, sem se querer comprometer para já, apenas vai dizendo que irão tentar um pouco mais de apoios.
3: Dentro do apoio e do protocolo que nós celebramos com estes dois clubes, temos que tentar, dentro da nossa disponibilidade também, ir ao encontro das necessidades. Nós sabemos que as necessidades são cada vez mais prementes, os clubes foram obrigados a profissionalizar-se de certa forma, porque hoje em dia, para poderem estar nestes escalões, têm que ser certificados. Isto implica uma organização completamente diferente e um conjunto de despesas completamente diferente também. E nós estamos atentos a isso e, dentro da nossa disponibilidade, vamos tentar apoiar um pouco mais.
1: Como referiu o autarca, as câmaras municipais não se podem substituir à comunidade.
3: As câmaras municipais não podem substituir-se na totalidade à comunidade, no fundo, que deve apoiar os clubes e à ação das direções dos próprios clubes, porque as câmaras municipais têm muitas instituições que estão dependentes do seu apoio, não é? Estamos a falar, por exemplo, de bombeiros, estamos a falar de IPSS, estamos a falar de associações culturais, estamos a entrar numa coisa que não nos deveria competir a nós, mas vamos ter que o fazer. Estamos a entrar neste leilão de médicos, pagando a médicos para poderem vir para a Sertã, quer dizer, mais uma despesa que a Câmara Municipal está aqui a assumir, um encargo que vai ser pesado. Depois temos uma série de coisas para as quais nós não temos nenhuma verba específica no orçamento. Dizem-nos, as câmaras municipais têm que fazer proteção civil, têm que limpar rede viária, têm que limpar faixas de gestão. O orçamento não contempla nenhuma verba específica para isso. Para nós fazermos isto, temos que o tirar do outro lado.
1: O Rui Antunes, vice-presidente, reforçou os parabéns aos três clubes do Conselho pelos feitos alcançados e reforçou a ideia de que a Câmara tem estado a trabalhar com os clubes, em particular com o Grupo Desportivo Vitória de Sernás e com a organização da Liga 3, para perceber o que é preciso fazer-se para dotar o estádio das condições exigidas.
4: Já fizemos várias reuniões com a organização da Liga 3, portanto com os técnicos da Federação Portuguesa de Futebol, para avaliar naturalmente as necessidades da Liga 3, portanto estamos a trabalhar em conjunto nisso e naturalmente que vamos ter que ter aqui, fazer aqui algumas obras, algumas alterações. Mas, por falar em obras, também gostaria de frisar que já temos também adjudicado a substituição das coberturas, quer do Estádio Municipal Nuno Álvares, quer do Campo de Jogos Dr. Marcos dos Santos, Portanto, só ainda não começámos as obras, quer no outro, porque tivemos que aqui também adequar aquilo que é os calendários desportivos, portanto, e também ter aqui alguma flexibilidade para tentar ver se não colidimos ou se fazemos as obras numa altura em que não haja utilização destes espaços. Portanto, naturalmente, é uma preocupação nossa.
1: Obras nos dois estádios arrancam logo que terminem as competições desportivas por esta época.
0: O município da Sestã pretende então rever os protocolos de apoio aos clubes do concelho. E o futebol de formação volta a estar em destaque com a realização do torneio organizado pelo Grupo Desportivo Pampelhusense, que vai reunir cerca de 200 jovens atletas e 21 equipas de 9 clubes provenientes das associações de futebol de Coimbra, Castelo Branco, Leiria e Aveiro. O evento vai realizar-se no próximo sábado, 6 de junho. Promete transformar Pampelhosa da Serra numa verdadeira festa do desporto e conta com 3 escalões em competição. Os Petizes, sub-7, Traquinas, sub-9 e Infantis, sub-12. Os jogos dos escalões de Petizes e Traquinas terão início às 10 horas, enquanto os Infantis entram em campo a partir das 14h30. Mais do que um torneio, esta é uma celebração dos valores do futebol de formação, onde o entusiasmo, o fair play, a amizade e o espírito de equipa estarão em evidência ao longo de todo o dia. Salienta a autarquia. Em campo estarão jovens talentos que representam o futuro do clube, proporcionando momentos de grande emoção, entrega e alegria para atletas, famílias e adeptos. A iniciativa conta com o apoio do município de Pampelhosa da Serra. Contamos consigo daqui a cerca de 3 horas para mais um bloco informativo. Até já.
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6: Quinta-feira, com céu pouco nublado ou limpo, vento fraco a moderado e pequena subida de temperatura máxima. Sernaste Bom Jardim tem agora 26 graus.
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É o Leandro, tem tema novo, chama-se Gritar ao Mundo, está tudo bombadão, andar de carro no videoclipe deste tema. E mais não digo, e pronto, e está tudo dito por agora. Não está, porque quando há notícias extraordinárias temos mesmo que as dar. E foi um momento carregado de emoção na maior Conferência Mundial de Oncologia em Chicago, que terminou ontem. Um medicamento anunciado pelo cientista Brian Wolpin consegue duplicar a esperança média de vida dos doentes face à quimioterapia tradicional. Os especialistas falam já no início de uma nova era no combate a um dos tumores mais mortíferos. O medicamento experimental, o Daraxonrasib, duplicou a sobrevivência dos doentes no ensaio clínico, proporcionando-lhes mais de 13 meses de vida em comparação com cerca de 7 meses. De acordo com os dados, 460 doentes com cancro do pâncreas metastático, cuja doença estava a progredir apesar da quimioterapia padrão, receberam o tratamento na fase 3 do ensaio. Segundo a empresa, nenhuma morte foi atribuída ao tratamento. Quanto aos efeitos secundários, são controláveis. Os doentes relataram diarreia, fadiga, náuseas e erupções cutâneas. No bom caminho, e é uma alegria para todos nós. Devemos estar muito gratos. Há ciência que vai evoluindo. Boas notícias. Agora temos Tony Carreira, é também tema novo, portanto é o segundo nesta tarde, chama-se Ternura. Depois vai ouvir por cá Irmãos Verdades, Diogo Carapim e Mara, também Chico da Tina e Lucas Maia.

0: podia ser Tony Carreira com Ternura. É novo tema. Daqui a pouco voltamos à música e também voltamos com mais qualquer coisinha, um bónus para esta tarde.
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6: E estamos também com a febre dos cromos. Se conhece crianças e também adultos,

colega Telma deve estar a ouvir. Anda tudo meio maluco aqui com os cromos das seleções por causa do Mundial. E acontece aqui que o Chile não está no Mundial, mas teve um evento muito curioso a propósito deste evento. Isto porquê? Porque a ausência da seleção do Chile não diminuiu o entusiasmo dos adeptos de futebol pela coleção de cromos. Pois claro que não. A paixão é de tal forma intensa que as próprias autarquias locais estão a promover encontros para as trocas. Pronto. No último domingo, a autarquia de La Florida, na região metropolitana de Santiago, abriu as portas do estádio Bicentenário para receber mais de 8 mil pessoas numa iniciativa que rapidamente se destacou nas redes sociais. Vai tudo lá parar, já sabemos. O evento, que contou com a distribuição de bilhetes gratuitos, atraiu uma multidão de colecionadores, incluindo adeptos da vizinha Argentina, que se deslocaram ao Chile para participar. Sem a seleção chilena na caderneta, os cromos mais cobiçados eram os de estrelas internacionais, como o Messi, o Cristiano Ronaldo, o Mbappé. E Daniel Reis, presidente da Câmara de La Flórida, justificou a iniciativa com a necessidade de oferecer um espaço seguro para esta atividade popular. Até porque já falámos também sobre aqueles que às vezes compram na internet e depois são enganados, não queremos nada disso. Bem, no Chile foi feita assim esta festa. Se calhar até levaram umas cestinhas de piquenique para poder trocar os cromos e comerem e beberem, pronto, por exemplo. Bem, voltamos à música nesta maré que não é do Mundial, é a de Silva.

Maria João e a Mulher do Norte, Luís Fialho com Olá Amor e ouvir a Maré de Silva. Para último temos Mário Marta, Pertencer. Fique também para Pertencer à última hora de hoje à tarde, depois das 16h.

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2: Muito boa tarde, são 16 horas. 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
1: Já estamos com 7 minutos depois das 4 da tarde. Seja bem-vindo. Esta é a última hora do nosso Hoje à Tarde. Começamos muito bem. Tema novo. Ana Bacalhau e Mimi Cat. Este tipicamente casados. Não sei se reviu ou não aqui na letra. Bem giro. Por cá até às 5 estamos numa oferta dos móveis Alviala.
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1: E agora, falemos do quê? De um projeto piloto muito interessante. A Universidade do Porto está a desenvolver um modelo para integrar a prescrição cultural nas políticas de saúde, permitindo aos médicos receitar atividades culturais a doentes com ansiedade ou depressão ligeira na região norte a partir de 2027. Estamos a falar de um médico ou um psicólogo prescreverem a um paciente com ansiedade, depressão ligeira, stress ou pré-burnout a participação por 10 semanas em atividades em grupo que implicam sempre alguma criatividade desenvolvida por artistas ou mediadores culturais certificados nos museus que integram o consórcio, explicou a agência Lusa na última segunda-feira a vice-reitora Fátima Vieira. A responsável revelou que o modelo está a ser desenvolvido e testado na própria universidade com 2 grupos de estudantes e aguarda o financiamento da CCDR Norte, pelo que em 2027 poderá começar já com este projeto em marcha. Prescrição Cultural é o nome do projeto e do consórcio que a Universidade do Porto lidera e que integra também a Universidade do Minho, a de Trás-os-Montes e Alto Douro, 6 museus, a Direção-Geral da Saúde, a Ordem dos Médicos e a Comissão de Coordenação e Desenvolvimento Regional do Norte. De braços dados para este projeto que é pioneiro e sim, a cultura faz bem. Por exemplo, a música. Que bem que faz aqui Papillon e Bárbara Tinoco neste Não Mudes Nada. Não Mudes sobretudo de estação. Continua desse lado. Boa tarde, boa quarta-feira e bom feriado.

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0: Já estamos com 22 minutos para as 5 da tarde. É mesmo o melhor da produção nacional, com DJ Télio. Espero que esteja bem zen. Carolina Deslandes e Rodrigo Correia com Maria. Capitão Fausto com Escolhas e Blue Way com Voar. A caminho das 5, sempre numa oferta dos móveis Alviela.
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0: E esta é a Latte.

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0: E já estamos a chegar ao fim de mais uma tarde aqui na Contestável. 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
0: E está prestes a descobrir a escolha musical do Rafael para as próximas horas. Começa às 5, portanto, fique bem. Deixo Ciro e Peruca. Bom peixe.

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3: Uma ótima tarde para todos. São 17 horas.
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Praticamente 9 minutos depois das 17 horas, muito bem-vindos à Antena da Contestável, quarta-feira, 3 de junho, já a meio da semana. Serrano Estão a Jardim, com 24 graus, boa viagem, dia marcado pelas greves, desde já os votos também de um excelente feriado para alguns, umas mini-férias, aproveitando então a ponte e tirando alguns dias para fugir à rotina. Espero que aproveite os dias de descanso da melhor forma. A Contestável é sempre a banda sonora oficial. Agora Shakira e Burna Boy em Die Die é o tema escolhido para o hino oficial do Mundial de Futebol 2026, a ser disputado nos Estados Unidos e com a participação da nossa seleção. Boa viagem, continuo sempre na nossa sintonia.

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Summer, Back to Friends, lá atrás Georgia and Clips of Us, e abriu Sam Fender com Rain Mean. A caminho das 18 horas, quarta-feira 3 de junho, agora num ritmo bem diferente, Milky e David Guetta, que dupla, Just the Way You Are, é uma das novidades da playlist do Clube do Som. Chegou o momento certo para aumentar o volume do seu rádio. And he goes...

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1: Muito boa tarde, são 18 horas.
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1: A greve marcada para este dia 3 de junho afetou sobretudo as escolas do primeiro ciclo do agrupamento de escolas da Sertã. De acordo com José Carlos Fernandes, diretor daquele agrupamento, estiveram de portas fechadas as escolas básicas da Sertã de São Nuno de Santa Maria em Cernaste do Bom Jardim, do Castelo da Comiada e do Cabeçudo. Não abriram também os jardins de infância da Comiada, Castelo, Cabeçudo, Cernaste do Bom Jardim e na Sertã funcionou apenas o jardim de infância a meio ritmo. No que respeita ao município da Sertã, cerca de 10 a 15% dos funcionários fez greve, nomeadamente afetos às escolas e também ao estaleiro, deu conta o vice-presidente Rui Antunes. No centro de saúde da Sertã e ao que a Rádio Contestável conseguiu apurar, tirando dois profissionais, um enfermeiro e um motorista, tudo funcionou dentro da normalidade, acontecendo o mesmo no serviço de finanças. De recordar que esta greve foi convocada pela CGTP em defesa dos direitos laborais, da construção coletiva, da liberdade sindical e do direito à greve, fortemente ameaçados pelo pacote laboral que o governo pretende impor, avançou aquela frente sindical. No Conselho da Sertã, o Grupo Desportivo Vitória de Cernache e o Sertanense Futebol Clube subiram de divisão. Este foi o mote para, na reunião do Executivo Municipal da Sertã, se falar em apoios a estes clubes, Luís Biscaia.
2: O Grupo Desportivo Vitória de Cernache fez uma época desportiva imparável, ao ponto de estar por dias a ir ao Estádio Nacional do Jamor disputar o título de campeão do Campeonato de Portugal e na próxima época está a disputar a Liga 3. O Sertanense Futebol Clube está de volta ao campeonato.

0: Campeonato de Portugal, depois de ter descido aos distritais na época passada. Na reunião do Executivo de Sertã, do passado dia 29 de maio, em face destes resultados, o vereador do PSD, Fernando Amaral, perguntou se iria haver alterações em matéria de apoio aos clubes.
1: Pela subida de divisão do Sertanense e do Sernás, vão ter que haver alterações. Que alterações é que vão ser feitas, num caso e noutro? Isso no caso do Sernás, se vai ter algum aproveitamento, porque é uma zona circundante, para se fazer alguma coisa pela zona industrial de Sernás. Pronto, eu passei lá e penso que eu vi que ali algumas coisas estão a ser feitas, o que é que está a ser feito e o que é que vai ser feito.
0: Estas foram as conquistas com maior visibilidade, mas a nível das camadas jovens, os dois clubes também têm estado a trabalhar muito bem, lembrou o presidente da Câmara Municipal da Sertã. Carlos Miranda, sem se querer comprometer para já, apenas vai dizendo que irão tentar um pouco mais de apoios.
2: Dentro do apoio e do protocolo que nós celebramos com estes dois clubes, temos que tentar, dentro da nossa disponibilidade também, ir ao encontro das necessidades. Nós sabemos que as necessidades são cada vez mais prementes, os clubes foram obrigados a profissionalizar-se de certa forma, porque hoje em dia para poderem estar nestes escalões têm que ser certificados, isto implica uma organização completamente diferente e um conjunto de despesas completamente diferente também. E nós estamos atentos a isso e dentro da nossa disponibilidade vamos tentar apoiar um pouco mais.
0: Como referiu o autarca, as câmaras municipais não se podem substituir à comunidade.
2: As câmaras municipais não podem substituir-se na totalidade à comunidade, no fundo, que deve apoiar os clubes e à ação das direções dos próprios clubes, porque as câmaras municipais têm muitas instituições que estão dependentes do seu apoio, não é? Estamos a falar, por exemplo, de bombeiros, estamos a falar de IPSS, estamos a falar de associações culturais, estamos a entrar numa coisa que não nos deveria competir a nós, mas vamos ter que o fazer, estamos a entrar neste leilão de médicos, pagando a médicos para poderem vir para a Sertã, quer dizer, mais uma despesa que a Câmara Municipal está aqui a assumir, um encargo que vai ser pesado. Depois temos uma série de coisas para as quais nós não temos nenhuma verba específica no orçamento. Dizem-nos, as câmaras municipais têm que fazer proteção civil, têm que limpar rede viária, têm que limpar faixas de gestão. O orçamento não contempla nenhuma verba específica para isso. Para nós fazermos isto, temos que o tirar do outro lado.
0: O Rui Antunes, vice-presidente, reforçou os parabéns aos três clubes do concelho pelos feitos alcançados e reforçou a ideia de que a Câmara tem estado a trabalhar com os clubes, em particular com o Grupo Desportivo Vitória de Sernás e com a organização da Liga 3, para perceber o que é preciso fazer-se para dotar o estádio das condições exigidas.
3: Já fizemos várias reuniões com a organização da Liga 3, portanto com os técnicos da Federação Portuguesa de Futebol, para avaliar naturalmente as necessidades da Liga 3, portanto estamos a trabalhar em conjunto nisso e naturalmente que vamos ter que ter aqui, fazer aqui algumas obras, algumas alterações, mas por falar em obras também gostaria de frisar que já temos também adjudicado a substituição das coberturas, quer do Estádio Municipal Nuno Álvares, quer do Campo de Jogos Dr. Marcos dos Santos. Portanto, só ainda não começámos as obras, quer num, quer no outro, porque tivemos que aqui também adequar aquilo que é os calendários desportivos, portanto, e também ter aqui alguma flexibilidade para tentar ver se não colidimos ou se fazemos as obras numa altura em que não haja utilização destes espaços, portanto, naturalmente é uma preocupação nossa.
0: Obras nos dois estádios arrancam logo que terminem as competições desportivas por esta época.
4: O município da Sertã pretende então rever os protocolos de apoio aos clubes do concelho. E o futebol de formação volta a estar em destaque com a realização do torneio organizado pelo Grupo Desportivo Pampelhosense, que vai reunir cerca de 200 jovens atletas e 21 equipas de 9 clubes provenientes das associações de futebol de Coimbra, Castelo Branco, Leiria e Aveiro. O evento vai realizar-se no próximo sábado, 6 de junho. Promete transformar Pampelhosa da Serra numa verdadeira festa do desporto e conta com 3 escalões em competição. Os Petizes, sub-7, Traquinas, sub-9 e Infantis, sub-12. Os jogos dos escalões de Petizes e Traquinas terão início às 10 horas, enquanto os Infantis entram em campo a partir das 14h30. Mais do que um torneio, esta é uma celebração dos valores do futebol de formação, onde o entusiasmo, o fair play, a amizade e o espírito de equipa estarão em evidência ao longo de todo o dia. Salienta a autarquia, em campo estarão jovens talentos que representam o futuro do clube, proporcionando momentos de grande emoção, entrega e alegria para atletas, famílias e adeptos. A iniciativa conta com o apoio do município de Pampilhosa da Serra.
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6: Para amanhã, a continuação de bom tempo, céu geralmente limpo, vento fraco. Também pequena subida de temperatura. Neste momento, Serranos do Jardim com 23 graus.
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Temper City, Self-Aware, né? Música nova no regresso da Globação, hora 2, quarta-feira, 3 de junho. Se não estou ao jardim com 23 graus de temperatura, boa viagem, se vai na estrada, se for o caso, bom fim de semana em modo XL, aproveitando o feriado e, claro, com a chamada ponte e assim mais dias de descanso, se for o caso. Aproveite da melhor forma, sempre com a Condestável por perto. Agora, Luís Capaldi, chama-se Something in the Heaven. Boa viagem, continue sempre com a sua rádio.

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1: Sabrina é a convidada especial de Madonna, este novo Bring Your Love, lá atrás o Gel com Jamaica Ben Ben. Ritmo e boas vibrações para o melhor regresso a casa. Serão as tuas linhas agora com 22 graus de temperatura. E agora um dos tempos do momento é The Second Voice, Let Me Be, uma verdadeira lefada de ar fresco no universo pop, este tema que mantém a alta rotação na playlist do Clube da Sol.

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Já dei, Before You Break My Heart, no facho desta hora 2 do Clube da Som, 5 minutos para a Pesto Navares. Topic, o tema Missing You para os últimos acordes. À hora certa, pode contar com o simultâneo informativo com a Antena 1.

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3: São 7 horas no continente e na Madeira, 6 nos Açores. Estamos de volta à atualidade, mas antes vamos só olhar para os termómetros. A esta hora estão 18 graus no Porto e também em Ponta Delgada, 21 em Coimbra e no Funchal, 23 em Lisboa e 25 em Faro. Nuno Rodrigues, a esta hora no topo da atualidade.
4: Notícia de episódios que se repetem. Várias pessoas foram detidas já esta tarde à porta do Parlamento, depois de terem entrado em confrontos com a polícia. Incidentes que voltaram a marcar o final da manifestação convocada pela CGTP em dia de greve geral. O Primeiro-Ministro acredita que a maioria do país foi trabalhar neste dia de protesto. Luís Montenegro diz que a greve não trouxe novidade nem soluções. A estabilidade foi um dos trunfos de Portugal na eleição para o cargo de membro não permanente do Conselho de Segurança da ONU. Adiante, escutamos a análise do embaixador Francisco Seixas da Costa, no dia em que o país garantiu o regresso a um dos órgãos mais importantes das Nações Unidas.
3: Bruno Rodrigues, na edição das 7 no programa da tarde.
4: Lançaram garrafas contra a polícia e já causaram vários focos de incêndio nas imediações do Parlamento. À semelhança do que tem acontecido noutras manifestações, pequenos grupos de pessoas permaneceram à porta da Assembleia esta tarde, já depois do desfile de protesto convocado pela CGTP. Inês Martins, agora em direto, a PSP fez disparos para o ar, houve confrontos e algumas pessoas foram detidas.
5: Sabemos que até agora pelo menos 3 pessoas foram detidas. Agora eu encontro-me junto com as autoridades e a restante comunicação social aqui perto do Largo de Santos. Portanto, estes confrontos foram desde o Parlamento até aqui, esta zona onde me encontro, e pelo caminho os manifestantes foram incendiando caixotes de lixo, foram continuando a atirar petardos para o ar, garrafas de vidro, aliás, deixaram um rastro de destruição junto à zona do Parlamento, precisamente com o chão repleto de vidros, de garrafas de cerveja, e a verdade é que estão todos de cara tapada, a dada altura dispersaram, as autoridades também se dividiram em vários grupos para tentar perseguir os grupos que se foram dispersando aqui por Lisboa, nesta zona, e agora continuamos aqui a aguardar com a polícia para uma nova carga policial. Penso que estão a tentar localizar alguns desses manifestantes de cara tapada que foram fugindo da polícia. Alguns foram sendo detidos pelas ruas, eu consegui ver pelo menos 3 detenções a acontecer junto ao Parlamento, mas depois, à medida que a polícia foi conseguindo parar algum destes manifestantes, também os foram detendo e os foram levado daqui. E nesta altura faz-se aqui um compasso de espera, porque não percebo muito bem o que está agora aqui a passar. Ouvem-se alguns manifestantes a continuar a gritar para a polícia. Penso que as autoridades podem estar aqui a preparar para mais uma carga policial. Esta manifestação estava a terminar de forma bastante pacífica, mas em coisa de minutos tudo se alterou. Portanto, os manifestantes começaram a dirigir-se à polícia com alguma violência, e a polícia com carga para cima dos

0: manifestantes e depois foi só um escalar de situações, porque, como disse, foi desde o Parlamento, rua fora, uma perseguição da polícia aos manifestantes, os manifestantes também sempre atirando e arremessando algumas coisas, incendiando os caixotes do lixo. Portanto, aqui em Lisboa está instalada uma grande confusão. Naturalmente também se, portanto, há aqui a curiosidade de quem vai passando, dos turistas. Portanto, às tantas, aqui nestas ruas adjacentes, realmente as pessoas pararam e a polícia também tem dado esse conselho para as pessoas pararem, não avançarem até que se resolva este impasse.
1: Episódios em tudo semelhantes aos registados na última greve geral e que, de resto, também tu, Inês Martins, testemunhaste. Voltaremos aí, caso se justifique, ainda no decorrer desta edição, às 7 da tarde, com grupos de pessoas a aproveitarem o fim da manifestação à porta do Parlamento para atirar garrafas contra a polícia e incendiar caixotes do lixo. Pelo menos 3 pessoas foram já detidas no âmbito destes incidentes, que ainda estão nesta altura a decorrer, como percebemos na reportagem da jornalista da Antena 1, Inês Martins. Em dia de greve geral, o primeiro-ministro Luís Montenegro diz que o protesto teve pouco impacto no setor privado e que o país não ficou em casa.
2: A esmagadora maioria dos portugueses quis trabalhar hoje e trabalhou, e está a trabalhar. E, de uma forma geral, o setor privado não teve grande perturbação, e na administração pública, onde em média a taxa de adesão andará nos 23%, e onde a maior parte dos serviços que não esteve disponível não foi por ter 100% dos seus colaboradores a exercer a greve, foi porque determinadas funções, não sendo possíveis, impossibilitam que um ou outro departamento, um ou outro equipamento possa estar aberto.
1: Além das consequências negativas para muitas famílias, Luís Montenegro acredita que a greve não trouxe nada de novo.
2: Esta greve não trouxe nenhuma novidade e também não trouxe nenhuma solução. E aquilo que mais uma vez aconteceu foi que muitas pessoas, muitas famílias foram prejudicadas indiretamente por causa desta greve. E eu acho que o país deve fazer uma reflexão, e as estruturas sindicais, com todo o respeito, também devem fazer uma reflexão quanto àquilo que é o propósito e depois as consequências e o resultado deste tipo de jornadas de luta.
1: Leitura do Primeiro-Ministro em relação a este dia de greve geral contra a proposta de revisão das leis do trabalho. A reforma laboral proposta pelo Governo vai estar em debate na Assembleia da República no próximo dia 18, uma quinta-feira, depois de não se ter chegado a um entendimento em sede de concertação social. Foi essa data acertada precisamente hoje pelos partidos na Assembleia da República. Nestas declarações, a partir de São Bento, residência oficial, o Primeiro-Ministro assinalou também esta tarde a eleição de Portugal para um quarto mandato como membro não permanente do Conselho de Segurança das Nações Unidas. Luís Montenegro sublinha que esta eleição mostra bem a imagem do país no exterior.
2: Portugal é um país credível, é um país respeitado, é um país que tem intervenção e participação ao nível internacional, e entendemos este mandato como mais uma demonstração, precisamente, desse nosso histórico. Portugal tem, no plano internacional, uma força muito superior à nossa dimensão económica ou demográfica. Temos um reconhecimento da nossa linha de lealdade, de visão estratégica ao nível multilateral. E eu quero, nesta hora, lembrar, agradecendo de forma penhorada, o empenho e o intenso trabalho diplomático que tivemos.
1: Satisfação e o agradecimento do Primeiro-Ministro, também o Presidente da República, numa nota divulgada esta tarde, já tinha destacado uma conquista que enaltece todo o povo português. E, entretanto, num vídeo divulgado, António José Seguro assinala agora uma vitória da diplomacia portuguesa.
3: A eleição de Portugal para o Conselho de Segurança das Nações Unidas é uma conquista que enaltece todo o povo português, que nos enche de orgulho. O que somos, a confiança que transmitimos e também o reconhecimento pelo nosso apego a valores universais. A expressiva votação obtida hoje por Portugal na Assembleia Geral das Nações Unidas é também o reconhecimento do compromisso do nosso país com o multilateralismo e, em particular, com os valores e com a Carta das Nações Unidas. Reflete a credibilidade, a confiança e o respeito de Portugal na comunidade internacional. É também uma vitória da diplomacia portuguesa e da coerência e estabilidade da nossa política externa.
1: Argumentos destacados pelo Presidente da República. No mesmo sentido, também as declarações do Ministro dos Negócios Estrangeiros, que acompanhou a votação desta tarde em Nova Iorque. Paulo Rangel acredita que a eleição de Portugal reflete a forma como o país é visto lá fora.
4: Julgo que isto diz muito sobre o prestígio de Portugal e sobre a forma como é apreciada a nossa política externa. E por isso queria dizer que temos agora aqui dois anos muito, muito desafiantes, mas que são dois anos em que eu creio que a diplomacia portuguesa, que fez tudo e mais alguma coisa para que esta vitória fosse obtida e pudesse ser obtida à primeira volta, está também de parabéns. É mais uma grande, grande vitória da diplomacia portuguesa. Tenho muito orgulho em estar neste momento e depois destes dois anos à frente do Ministério dos Negócios Estrangeiros, porque aprendi imenso com todos aqueles que trabalharam arduamente nesta campanha.
1: Termina assim com sucesso a candidatura lançada em 2013. Portugal foi eleito para um quarto mandato como membro não permanente do Conselho de Segurança das Nações Unidas. Foi eleito esta tarde, logo na primeira votação, com 134 votos a favor. É a primeira vez que acontece. O país tinha como adversários diretos a Alemanha e a Áustria, numa luta pelos dois lugares de membros não permanentes atribuídos à Europa Ocidental. A Alemanha é a grande derrotada, com grande surpresa, fica de fora. O embaixador Francisco Seixas da Costa, antigo embaixador junto da ONU, entende que a estabilidade foi um dos trunfos do país nesta eleição.
5: Eu acho que o trunfo de Portugal é a noção de que somos um país previsível. Mesmo naquilo que são algumas das nossas dependências e de algumas das nossas tradicionais posturas, que podem às vezes não agradar aquilo ali, Portugal é um país que mantém uma grande constância no plano internacional, mantém uma grande credibilidade. Normalmente a palavra de Portugal é respeitada e Portugal, digamos, leva à prática aquilo que diz que faz. E depois também tem a grande vantagem de ser um país que não tem uma grande dimensão, não tem grandes interesses, portanto pode-se mesmo dar ao luxo de ter alguns princípios fundamentais a defender. Portugal é, como digo, um país previsível, quer no seu comportamento no plano bilateral, quer no quadro da União Europeia, quer em particular no âmbito da ONU. Não é por acaso que o secretário-geral da ONU é português. Isso também teve muito a ver com a circunstância, para além da qualidade própria de António Guterres, com a circunstância de Portugal ter ao longo dos anos, em particular a democracia, manifestado, de facto, uma grande adesão aos princípios das Nações Unidas.
1: O embaixador Francisco Seixas da Costa, ouvido no programa da tarde, Portugal regressa a este órgão das Nações Unidas, onde já esteve em 79, 80, 97, 98 e 2011, 2012. Terá agora pela frente um novo mandato de dois anos, com início a 1 de janeiro do próximo ano, 2027.
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0: Dancing at the Ceiling de Lionel Richie. Hora 3 do Clube do Som de Novo. Bem-vindos ao ritmo das melhores memórias da música, os grandes clássicos, sempre com apoio comercial da Sobrae.
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0: 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Agora uma viagem até à Noruega, os AHA, este Antingai and Lau.

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0: A diva norte-americana Whitney Houston, I Wanna Dance With Somebody, lá atrás The Riddle do Nick Cashel. Quarta-feira, 3 de junho, serás tu a jardim com 20 graus, um bom regresso a casa e deixar os votos de um excelente feriado, se for o caso, fim de semana em modo XL, aproveitando a ponte, que aproveita da melhor forma os dias de pausa no trabalho. O melhor da música, as grandes memórias dos anos 70, 80 e início da década de 90, neste espaço que conta sempre com o apoio da Soprae.
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0: 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Agora é 1986, a banda sonora de Top Gun, Tom Cruise e os F-16. Os Berlin, Take My Breath Away.

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Time After Time de Cyndi Lauper, lá atrás Madonna e Bryan Ferry, últimos convidados desta sessão do Clube do Som. 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Depois das 20 horas, mais um espaço de discos pedidos. Vamos estar em

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7: 5 minutos depois das 20 horas, muito bem-vindos a este espaço de discos pedidos. Quarta-feira, 3 de junho. Pode participar e juntar-se a nós. 274-800-021 é o nosso número de serviço. Rumo ao telefone, muito boa tarde.
8: Olá, boa tarde, Hugo Rafael.
7: Falo com o nosso ouvinte.
8: Manuel Ramos, em Vila Velha de Roda.
7: Muito bem-vindo, vamos à nossa frase.
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7: George Michael, com dedicatória.
8: Olha, um beijinho à senhora, um abraço aos senhores todos. Hoje é para mim, para a minha esposa, para os meus filhos, para os meus netos e para as minhas manas do Soto. Oh, desculpem todos, mas hoje é só para a família. E até amanhã a todos, um beijinho e para o Rafael até amanhã, se Deus quiser.
7: Parabéns e muitas felicidades, uma ótima noite e boa audição. Até uma próxima oportunidade, muito boa noite. É George Michael.

0: Careless Whisper de George Michael. Muito boa tarde.
1: Boa tarde, senhor. Como está?
0: Bem, muito obrigado. Falo com o nosso ouvinte.
1: Rogerinho Zeulet.
0: Muito bem-vindo à antena. Vamos à nossa frase.
1: Muito obrigado. A publicidade é uma do negócio. Isto é publicidade na rádio contestada, que é o melhor investimento.
0: E agora uma mão cheia de estrelas. São 5 estrelas. O Sérgio Rossi, a dedicatória.
1: Para si, para toda a sua família, com você, boa tarde de quarta-feira. Para todos que trabalham na Rádio Condestável, vai para a Dona Jorgina do Tramagal, um beijinho para ela, as suas melhoras do Jerry e da filha também. Dona Marina, Rodiniança, aos seus irmãos e seu filho. Dona Quintares, bem cresce. Dona Rosete, Dona Conceição do Samogueiro. Dona Joaquina Dias do Gavião. Dona Rosário Menteveres. Dona Maria Adira do Costa. Senhor de quase partida da Provença Nova, com rapidez, senhora. Senhor António Manuel Ramos da Marinha Grande. Senhor Manuel Ramos também do Costa. Senhor Manuel Ramos do Milhagado de Roda, senhor. Dona Rosário e seu filho Carlitza, Sr. Manuel Mitrião Caís, Sr. Quilombo do Pulo, Sr. Matheus Figueiredo dos Vinhos, Sr. Paulo Januário, Sr. Carlos Dias de Torres Vedras, e mais para todas as pessoas que me estiverem a ouvir a todos, muito boa tarde. Sr. Nuno, até à próxima, muito obrigado.
0: Até à próxima, obrigado, uma ótima noite e boa audição.

0: De regresso ao telefone ao 274-800-021. Muito boa tarde.
1: Boa tarde, sou o Rafael. É um prazer estar na Rádio Contestada.
0: É sempre um gosto recebê-lo. Falo com o nosso ouvinte.
1: Luciano, na Torre das Vargens.
0: Bem-vindo à antena. Vamos à nossa frase.
1: A publicidade é a alma do negócio. Publicite na Rádio Contestável, que é um bom investimento.
0: Bombocas, para dedicar.
1: Em primeiro lugar, vai já ser para si. Para os seus colegas, para a sua mãe, para a Adília do Coiço, Manuel Raul também do Coiço, António Crave de Tomar, Sra. Georgina de Tramagal e boas melhores da família, Sra. Quitéria, para os meus vizinhos e para o São Manuel Ramos de Vila Velha de Ródulo, que ouvi lá há pouco. E obrigado e até à próxima oportunidade. Obrigado.
0: Até à próxima oportunidade, uma ótima noite e boa audição. Agora as bombocas.

0: Rumo ao telefone ao 274-821. Muito boa tarde.
1: Boa tarde, Sr. Rafael.
0: Viva, falo com o nosso ouvinte.
1: A todos os ouvintes, falo da Marinha Grande e chamo António Manorra.
0: Muito bem-vindo. Vamos saber qual é a sua escolha musical.
1: Queria ouvir os iniciadores, o tema Feiticeira. Tem aí.
0: E a dedicatória?
1: Olha, queria indicar já. A publicidade é a alma do negócio, invista na publicidade, que é um grande investimento.
0: Certíssimo. Agora sim, para dedicar.
1: Agora
0: é para
1: a Dona Maria Leonor de Poços Flores de Ancião, um beijinho para ela, um beijinho a cada irmã, um grande abraço ao seu filho, Elívio Pereira, e àquilo que está a trabalhar fora do país. Agora vai para a Dona Quitéria Vencrença e Família, Dona Joaquina Dias do Cavião, Dona Maria Rosa de lá de cima de Amarante, um beijinho para ela, um grande abraço ao seu filho Carlos, o Nel António Rimião, Dona Cristina Soares em Ponte Sora, adoro, e o Sr. Fernando, e a família VT, toda a gente maravilhosa lá da Piscina dos Vinhos. Vai para a Dona Jorgina com um beijinho e um grande abraço à família e às mulheres do Gerro. Vai para a minha madrinha da rádio, Dona Maria de Lourdes Olivense, um beijinho para ela, tudo bom. Um grande abraço ao seu marido Carlos, falando em Carlos Ramiro do Tejo, Sr. Carlos e as suas princesas, Sr. Carlos Paulo e Família, e vai também para a Dona Maria Afonso de Castelo Branco. Juque Lopes em Paulo, Juvena Serra em Porto Alegre, Jorginhas do Valido com as melhoras, Artur Costa do Cano e o Sr. António Cravo em Tomar, e por fim o meu grande amigo Manuel Ramos, um grande abraço amigo, um beijinho à esposa Rosário, um grande abraço ao seu filho Carlos para si, um bom programa, e se Deus quiser cá nos encontramos logo à noite.
0: Com certeza fica feita a dedicatória. Uma ótima noite e boa audição. Os iniciadores.

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6: Estamos em linha consigo até às 21 horas e recebemos a próxima participação. Muito boa tarde.
7: Boa tarde, Sr. Hugo.
6: Viva, falo com o nosso ouvinte.
7: Manar o Social Pregado Santo António do Corpo.
6: Muito bem-vindo, vamos à nossa frase.
7: A publicidade é um negócio visto no Real Conselho, que é um bom investimento.
6: Agora com os fora de horas, a dedicatória.
7: Fora de horas, exatamente.
6: Com e a dedicatória?
7: Vá lá, então.
6: E a dedicatória?
7: A dedicatória para si, para os seus aí de rádio, para a Maria Adília, para a Natália de Porto Sérgio, para a Josina de Trabalhar, para o Luciano de Torres Vargas, Paulo Januário Velasco, Manuel Ramos Viradeira de Rodo, João Gerinhas, Carlos Dias Torres Verdes, Eduardo Gomes Santarém, Quitéria Bencrança, Maria de Conceição, Maria de Maria Leonor de Ancião, Maria do Rosário de Porença Nova, Maria do Rosário e Seu Reis da Sertã, António Cravo Tomares, Nina da Rosa e Minha de Marrado. E pronto, e até logo, se Deus quiser, muito obrigado.
6: Até uma próxima oportunidade, uma ótima noite e boa audição. Os Fora de Horas.

0: fora de horas. E agora a próxima participação. Muito boa tarde.
1: Boa tarde, Sr. Hugo. Está tudo fino?
0: Bem, muito obrigado. Falo com o nosso ouvinte.
1: António Cravo, em Tomarem.
0: Bem-vindo. Vamos à nossa frase.
1: A publicidade é a alma do negócio. Eu faço a publicidade na área quando estou. É um bom investimento.
0: O tema que escolhe?
1: Carmen Silva.
0: E a dedicatária?
1: Vamos dedicar para o Sr. António Costa bem acima, Sr. António Manuel da Minha Grande, Sr. Jorginho de Tramagal, tudo bom para esta família. Sr. Joaquim Dias do Gaguião, Sr. Joaquim de Arbeiro Fernando, Sr. Manuel Ramos Vila Beira de Rosa, Sr. Maria Leonor da Ancião, Sr. Equitera da Encresta, Sr. Luciano de Todas as Vargens, Sr. Paulo Januário de Valhascos, Sr. Manuel Raul do Coço, Sr. Emínio de Marrado, Sr. Odília do Coço, para todas estas senhoras e senhores, muito sucesso para todos e para toda a sua família, para todo o auditório, muito sucesso para todos, para o Sr. Hugo e toda a família, tudo bom, amanhã estamos para outra vez.
0: Com certeza, ontem à noite e boa audição.

0: Carmen Silva, e a próxima participação. Muito boa tarde.
1: Boa tarde, Hugo.
0: Viva, falo com o nosso ouvinte.
1: Pedro Miguel da Comenda.
0: Muito bem-vindo, vamos à nossa frase. Exato, vamos à nossa frase.
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0: Certíssimo. Fernando Farinha, para dedicar.
1: Para dedicar para a minha senhora Angélica, para si, para a senhora Adila do Coço e o Noel Rui do Coço, para a senhora Joaquina Dias do Gavião, para o senhor Noel Ramos de Vila Velha de Roda e seus familiares, para o Paulo Moura de Valhascos, para si, senhor Hugo, muito boa tarde, muito gostei ouvi-lo. E até amanhã, se Deus quiser.
0: Muito obrigado. Uma ótima noite e boa audição. Fernando Farinha.

0: Fernando Farinha, e a próxima participação. Muito boa tarde.
1: Olá, Sr. Hugo, muito boa tarde.
0: Viva, falo com a nossa ouvinte.
1: Maria Leonor de Pousa Flores Ancião.
0: Bem-vinda, vamos à nossa frase.
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0: O tema que escolhe?
1: Um tema do Nuno Portugal.
0: E a dedicatória?
1: Boa, Sr. Hugo. Ao meu filho, às minhas manas, ao Sr. António Manuel da Marinha Grande, e Manel Ramos, de Vila Velha de Roda, ao esposa e ao Carlitos, o filhote, Ana Natália da Corticeira, Sr. António Crato do Mar, Ana Georgina do Tramagal e sua família, Sr. Jeirinhas, Dona Quitéria de Bem-Crenças, Sr. Eduardo Gomes de Santarém, Dona Adília do Lar do Curso e o Sr. Manuel Raul, também, e para os meus amiguinhos, que nunca os esqueço, Sr. Hugo Rafael, Nina Nandinha, Sr. Zé Carlos, para todos uma boa noite e um beijinho para todos. Sr. Hugo, muito obrigado e até amanhã.
0: Muito obrigado, uma ótima noite e boa audição. Nuno Portugal.

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6: Última parte deste espaço de discos pedidos, rumo ao telefone. Muito boa tarde.
7: Boa tarde, Sr. Hugo.
6: Viva, falo com o nosso ouvinte.
7: Não, sou do Ponte Sur.
6: Muito bem-vinda, vamos à nossa frase.
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6: Marco Paulo, para dedicar.
7: Olha, vai já para si, vai para toda para a sua mãezinha, e vai para toda a sua família, para o rádio quando está, para vocês todos. E para as pessoas que já participaram, o Carlos Manel, é um Carlito, eu não sei de onde falou em mim. Um beijinho para vocês todos aí, e o bom feriado que é amanhã, se Deus quiser, e muita saúde e sorte para vocês todos. É o que eu desejo.
6: Muito obrigado, uma ótima noite e boa audição.

0: por aí. Marco Paulo, próxima participação, muito boa noite.
1: Oh, boa tarde, senhor Hugo.
0: Exatamente. Fale com o nosso ouvinte.
1: Quitérem bem, crenças.
0: Bem-vinda, vamos à nossa farda.
1: 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Faço a publicidade no rádio contestável, que é um bom investimento.
0: Fernando Santana, com a dedicatória.
1: Netinhos, filhos, marido, ou senhores, os seus familiares, mas não esquecer dos seus coleguinhas todos. Agora vai para o Manuel Ramos de Vila Velha, tudo bom para ele e para a família. António Manuel da Marinha Grande, Roseirinha Bento Dias, Joaquina Dias do Gavião, Claudinas Associadas, Jorgina Doutra Magal, as melhores dela e da família, Artur Costa do Campo, Leonor de Ancião, Roseto do Casal de Águas do Verão, Joaquim Marques da Força do Cobrão, Glorinho Dimitri de Alcaíns, João Geirinhas do Ledo, Luciano, Paulo de Valhaço, António Cravo Tomar, Natália da Codiceira, Adília do Coço, Raul do Coço, Nina da Roda, Eduardo Gomes de Santarém. Um beijinho para todos. Um bom feriado para amanhã. As rápidas melhoras dos Bentinhos. Esse parabéns quem fizer anos. E para o senhor Hugo, um beijinho, tudo bom e até amanhã.
0: Até uma próxima oportunidade. Uma ótima noite e boa audição.

0: 5 minutos para as 21 horas. Última participação. Muito boa tarde.
1: Olá, boa tarde, Rafael.
0: Viva, falo com o nosso ouvinte.
1: Com o Manuel António.
0: De Rimião, muito bem-vindo. Vamos à nossa frase.
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0: Agora o Zé Amaro, a dedicatária.
1: Olha, Rafael, como eu falei em off, não me estou a sentir muito bem, antes das coisas, sinto-me tonto, vou ser rápido, Rafael. Olha, tenho ainda para ligar. É para ligar para quem fala em mim, para quem não fala, com uma boa tarde, uma boa semana, para pôr os ventos com as melhoras, quem estiver no aniversário com meus parabéns, para os imigrantes também aqui um abraço com uma boa semana, vai para o editor da Rádio Contestável, quero desejar um bom feriado, um bom dia de santo amanhã, acho que amanhã é dia 4, quinta-feira, bem um bom feriado para toda a gente, para quem está a assistir a Rádio Contestável, igualmente para todo o editor da Rádio Contestável, um bom feriado, também com uma boa quinta-feira, para o Rafael e família, desejo-lhe uma boa tarde, desejo-lhe uma... Espero que também lhe corra bem. Desejo-lhe um bom feriado. Estás a não ligar. Um bom dia de santo. E até uma próxima oportunidade. Está bem, Hugo?
0: Muito obrigado. Uma ótima noite e boa audição. Ponto final neste espaço do Discos Perdidos. À hora certa, a informação local e regional. Uma ótima noite. Continuo com a sua rádio.

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4: Greve marcada para este dia 3 de junho afetou sobretudo as escolas do primeiro ciclo do agrupamento de escolas da Sertã. De acordo com José Carlos Fernandes, diretor daquele agrupamento, estiveram de portas fechadas as escolas básicas da Sertã, de São Nuno de Santa Maria, em Cernaz do Bom Jardim, do Castelo da Comiada e do Cabeçudo. Não abriram também os jardins de infância da Comiada, Castelo, Cabeçudo, Cernaz do Bom Jardim, e na Sertã funcionou apenas o jardim de infância a meio ritmo. No que respeita ao município da Sertã, cerca de 10 a 15% dos funcionários fez greve, nomeadamente afetos às escolas e também ao estaleiro, deu conta o vice-presidente Rui Antunes. No centro de saúde da Sertã, e ao que a Rádio Contestável conseguiu apurar, tirando dois profissionais, um enfermeiro e um motorista, tudo funcionou dentro da normalidade, acontecendo o mesmo no serviço de finanças. De recordar que esta greve foi convocada pela CGTP em defesa dos direitos laborais, da construção coletiva, da liberdade sindical e do direito à greve, fortemente ameaçados pelo pacote laboral que o governo pretende impor, avançou aquela frente sindical. No Conselho da Sertã, o Grupo Desportivo Vitória de Cernaz e o Sertanense Futebol Clube subiram de divisão. Este foi o mote para, na reunião do Executivo Municipal da Sertã, se falar em apoios a estes clubes, Luís Biscaia.
5: O Grupo Desportivo Vitória de Cernaz fez uma época desportiva imparável, ao ponto de estar por dias a ir ao Estádio Nacional do Jamor disputar o título de campeão do Campeonato de Portugal, e na próxima época está a disputar a Liga 3. O Sertanense Futebol Clube está de volta ao Campeonato de Portugal, depois de ter descido aos distritais na época passada. Na reunião do Executivo de Sertã, do passado dia 29 de maio, em face destes resultados, o vereador do PSD, Fernando Amaral, perguntou se iria haver alterações em matéria de apoio aos clubes.
6: Pela subida de divisão do Sertanense e de Cernaz, vão ter que haver alterações. Que alterações é que vão ser feitas, num caso e noutro? E se no caso do Cernaz, se vai ter algum aproveitamento, porque é uma zona circundante, para se fazer alguma coisa pela zona industrial de Cernaz? Pronto, assim, eu passei lá e penso que eu vi que ali algumas coisas estão a ser feitas. O que é que está a ser feito e o que é que vai ser feito?
5: Estas foram as conquistas com maior visibilidade, mas a nível das camadas jovens, os dois clubes também têm estado a trabalhar muito bem, lembrou o presidente da Câmara Municipal da Sertã. Carlos Miranda, sem se querer comprometer para já, apenas vai dizendo que irão tentar um pouco mais de apoios.
7: Dentro do apoio e do protocolo que nós celebramos com estes dois clubes, temos que tentar, dentro da nossa disponibilidade também, ir ao encontro das necessidades. Nós sabemos que as necessidades são cada vez mais prementes. Os clubes foram obrigados a profissionalizar-se, de certa forma, porque hoje em dia, para poderem estar nestes escalões, têm que ser certificados. Isto implica uma organização completamente diferente e um conjunto de despesas completamente diferente também. E nós estamos atentos a isso e, dentro da nossa disponibilidade, vamos tentar apoiar um pouco mais.
5: Como referiu o autarca, as câmaras municipais não se podem substituir à comunidade.
7: As câmaras municipais não podem substituir-se na totalidade à comunidade, no fundo, que deve apoiar os clubes e à ação das direções dos próprios clubes, porque as câmaras municipais têm muitas

0: instituições que estão dependentes do seu apoio, não é? Estamos a falar, por exemplo, de bombeiros, estamos a falar de IPSS, estamos a falar de associações culturais, estamos a entrar numa coisa que não nos deveria competir a nós, mas vamos ter que o fazer. Estamos a entrar neste leilão de médicos, pagando a médicos para poderem vir para a Sertã, quer dizer, mais uma despesa que a Câmara Municipal está aqui a assumir, um encargo que vai ser pesado. Depois temos uma série de coisas para as quais nós não temos nenhuma verba específica no orçamento. Dizem-nos, as câmaras municipais têm que fazer proteção civil, têm que limpar rede viária, têm que limpar faixas de gestão. O orçamento não contempla nenhuma verba específica para isso. Para nós fazermos isto, temos que o tirar do outro lado.
1: Rui Antunes, vice-presidente, reforçou os parabéns aos três clubes do concelho pelos feitos alcançados e reforçou a ideia de que a Câmara tem estado a trabalhar com os clubes, em particular com o Grupo Desportivo Vitória de Sernás e com a organização da Liga 3, para perceber o que é preciso fazer-se para dotar o estádio das condições exigidas.
2: Já fizemos várias reuniões com a organização da Liga 3, portanto com os técnicos da Federação Portuguesa de Futebol, para avaliar naturalmente as necessidades da Liga 3, portanto estamos a trabalhar em conjunto nisso e naturalmente que vamos ter que fazer aqui algumas obras, algumas alterações, mas por falar em obras também gostaria de frisar que já temos também adjudicado a substituição das coberturas, quer do Estádio Municipal Nuno Álvares, quer do Campo de Jogos Dr. Marcos dos Santos. Portanto, só ainda não começámos as obras, quer num, quer no outro, porque tivemos que aqui também adequar aquilo que é os calendários desportivos, portanto, e também ter aqui alguma flexibilidade para tentar ver se não colidimos ou se fazemos as obras numa altura em que não haja utilização destes espaços. Portanto, naturalmente é uma preocupação nossa.
1: Obras nos dois estádios arrancam logo que terminem as competições desportivas por esta época.
3: O município da Sertã pretende então rever os protocolos de apoio aos clubes do concelho. E o futebol de formação volta a estar em destaque com a realização do torneio organizado pelo Grupo Desportivo Pampelhusense, que vai reunir cerca de 200 jovens atletas e 21 equipas de 9 clubes provenientes das associações de futebol de Coimbra, Castelo Branco, Leiria e Aveiro. O evento vai realizar-se no próximo sábado, 6 de junho. Promete transformar Pampelhosa da Serra numa verdadeira festa do desporto e conta com 3 escalões em competição. Os petizes, sub-7, traquinas, sub-9 e infantis, sub-12. Os jogos dos escalões de petizes e traquinas terão início às 10 horas, enquanto os infantis entram em campo a partir das 14h30. Mais do que um torneio, esta é uma celebração dos valores do futebol de formação, onde o entusiasmo, o fair play, a amizade e o espírito de equipa estarão em evidência ao longo de todo o dia. Salienta a autarquia, em campo estarão jovens talentos que representam o futuro do clube, proporcionando momentos de grande emoção, entrega e alegria para atletas, famílias e adeptos. A iniciativa conta com o apoio do município de Pampelhosa da Serra.
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5: Para amanhã, tempo de primavera, céu geralmente limpo, vento fraco e pequena subida de temperatura. Neste momento, Sernás Tomás Jardim com 19 graus.
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0: 3 de junho afetou sobretudo as escolas do primeiro ciclo do agrupamento de escolas da Sertã. De acordo com José Carlos Fernandes, diretor daquele agrupamento, estiveram de portas fechadas as escolas básicas da Sertã, de São Nuno de Santa Maria, em Cernaste do Bom Jardim, do Castelo, da Comiada e do Cabeçudo. Não abriram também os jardins de infância da Comiada, Castelo, Cabeçudo, Cernaste do Bom Jardim, e na Sertã funcionou apenas o jardim de infância a meio ritmo. No que respeita ao município da Sertã, cerca de 10 a 15% dos funcionários fez greve, nomeadamente afetos às escolas e também ao estaleiro, deu conta o vice-presidente Rui Antunes. No centro de saúde da Sertã e ao que a Rádio Contestável conseguiu apurar, tirando dois profissionais, um enfermeiro e um motorista, tudo funcionou dentro da normalidade, acontecendo o mesmo no serviço de finanças. De recordar que esta greve foi convocada pela CGTP em defesa dos direitos laborais, da construção coletiva, da liberdade sindical e do direito à greve, fortemente ameaçados pelo pacote laboral que o governo pretende impor, avançou aquela frente sindical. No Conselho da Sertã, o Grupo Desportivo Vitória de Cernaste e o Sertanense Futebol Clube subiram de divisão. Este foi o mote para, na reunião do Executivo Municipal da Sertã, se falar em apoios a estes clubes, Luís Biscaia.
1: O Grupo Desportivo Vitória de Cernaste fez uma época desportiva imparável, ao ponto de estar por dias a ir ao Estádio Nacional do Jamor disputar o título de campeão do Campeonato de Portugal, e na próxima época está a disputar a Liga 3. O Sertanense Futebol Clube está de volta ao Campeonato de Portugal, depois de ter descido aos distritais na época passada. Na reunião do Executivo de Sertã, do passado dia 29 de maio, em face destes resultados, o vereador do PSD, Fernando Amaral, perguntou se iria haver alterações em matéria de apoio aos clubes.
2: Pela subida de divisão do Sertanense e do Cernaste, vão ter que haver alterações. Que alterações é que vão ser feitas, num caso e noutro? Isso no caso do Cernaste, se vai ter algum aproveitamento, porque é uma zona circundante, para se fazer alguma coisa pela zona industrial de Cernaste. Pronto, assim, eu passei lá e penso que eu vi que ali algumas coisas que vão ser feitas, o que é que está a ser feito e o que é que vai ser feito.
1: Estas foram as conquistas com maior visibilidade, mas a nível das camadas jovens, os dois clubes também têm estado a trabalhar muito bem, lembrou o presidente da Câmara Municipal da Sertã. Carlos Miranda, sem se querer comprometer para já, apenas vai dizendo que irão tentar um pouco mais de apoios.
3: Dentro do apoio e do protocolo que nós celebramos com estes dois clubes, temos que tentar, dentro da nossa disponibilidade também, ir ao encontro das necessidades. Nós sabemos que as necessidades são cada vez mais prementes. Os clubes foram obrigados a profissionalizar-se, de certa forma, porque hoje em dia, para poderem estar nestes escalões, têm que ser certificados. Isto implica uma organização completamente diferente e um conjunto de despesas completamente diferente também. E nós estamos atentos a isso e, dentro da nossa disponibilidade, vamos tentar apoiar um pouco mais.
1: Como referiu o autarca, as câmaras municipais não se podem substituir à comunidade.
3: As câmaras municipais não podem substituir-se na totalidade à comunidade, no fundo, que deve apoiar os clubes e à ação das direções dos próprios clubes, porque as câmaras municipais têm muitas instituições que estão dependentes do seu apoio, não é? Estamos a falar, por exemplo, de bombeiros, estamos a falar de IPSS, estamos a falar de associações culturais, estamos a entrar numa coisa que não nos deveria competir a nós, mas vamos ter que o fazer. Estamos a entrar neste leilão de médicos, pagando a médicos para poderem vir para a Sertã, quer dizer, mais uma despesa que a Câmara Municipal está aqui a assumir, um encargo que vai ser pesado. Depois temos uma série de coisas para as quais nós não temos nenhuma verba específica no orçamento. Dizem-nos, as câmaras municipais têm que fazer proteção civil, têm que limpar rede viária, têm que limpar faixas de gestão. O orçamento não contempla nenhuma verba específica para isso. Para nós fazermos isto, temos que o tirar do outro lado.
1: O Rui Antunes, vice-presidente, reforçou os parabéns aos três clubes do Conselho pelos feitos alcançados e reforçou a ideia de que a Câmara tem estado a trabalhar com os clubes, em particular com o Grupo Desportivo Vitória de Cernaste e com a organização da Liga 3, para perceber o que é preciso fazer-se para dotar o estádio das condições exigidas.
4: Já fizemos várias reuniões com a organização da Liga 3, portanto com os técnicos da Federação Portuguesa de Futebol, para avaliar naturalmente as necessidades da Liga 3, portanto estamos a trabalhar em conjunto nisso e naturalmente que vamos ter que fazer aqui algumas

0: obras, algumas alterações, mas por falar em obras também gostaria de frisar que já temos também adjudicado a substituição das coberturas, quer do Estádio Municipal Nuno Álvares, quer do Campo de Jogos Dr. Marcos dos Santos. Portanto, só ainda não começámos as obras, quer num, quer no outro, porque tivemos que aqui também adequar aquilo que é os calendários desportivos, portanto, e também ter aqui alguma flexibilidade para tentar ver se não colidimos ou se fazemos as obras numa altura em que não haja utilização destes espaços. Portanto, naturalmente é uma preocupação nossa.
1: Obras nos dois estádios arrancam logo que terminem as competições desportivas por esta época.
2: O município da Sertã pretende então rever os protocolos de apoio aos clubes do concelho. E o futebol de formação volta a estar em destaque com a realização do torneio organizado pelo Grupo Desportivo Pampelhosense, que vai reunir cerca de 200 jovens atletas e 21 equipas de 9 clubes provenientes das associações de futebol de Coimbra, Castelo Branco, Leiria e Aveiro. O evento vai realizar-se no próximo sábado, 6 de junho. Promete transformar Pampelhosa da Serra numa verdadeira festa do desporto e conta com 3 escalões em competição. Os Petizes, sub-7, Traquinas, sub-9 e Infantis, sub-12. Os jogos dos escalões de Petizes e Traquinas terão início às 10 horas, enquanto os Infantis entram em campo a partir das 14h30. Mais do que um torneio, esta é uma celebração dos valores do futebol de formação, onde o entusiasmo, o fair play, a amizade e o espírito de equipa estarão em evidência ao longo de todo o dia. Salienta a autarquia. Em campo estarão jovens talentos que representam o futuro do clube, proporcionando momentos de grande emoção, entrega e alegria para atletas, famílias e adeptos. A iniciativa conta com o apoio do município de Pampelhosa da Serra.
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4: Previsão meteorológica para amanhã, o feriado vai ter céu com alguma nebulosidade, vento em geral fraco e pequena subida de temperatura. Uma ótima noite, um excelente feriado, mantenha-se sempre desse lado.
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1: Uma ótima noite, excelente feriado, desde já, quarta-feira, 3 de junho, o regresso da Linha da Amizade. Pode participar e juntar-se a nós, 965109674 é a linha para enviar a sua SMS com o nome, a música e a dedicatória, e para participar em direto, 274-800-021. Primeira participação, já está do outro lado da linha. Muito boa noite.
2: Olá, boa noite, Hugo, boa noite para si, boa noite para todo o auditório. É Carlos Dias, Torres Vedras.
1: Muito bem-vindo, vamos recordar.
2: Em primeiro lugar, quero agradecer a todas as pessoas que têm perguntado por mim, o meu muito obrigado.
1: Receber Berlin, o clássico Take My Breath Away, a sua dedicatória.
2: Vou dedicar as minhas princesas, vai para o Hugo com um bom feriado, para o seu colega Maria do Rosário, para o seu colega Luís, para os seus familiares. Agora vai para a Dona Georgina Tramagal, com as melhores da filha e do Gerro, Dona Emílias Morrados, a Dona Joaquina Dias do Gavião, vai para o Sr. Manuel Ramos, e para toda a família, o Sr. Manuel do Coço, e todos os atentos daquela instituição, vai para o Sr. António da Marinha Grande, e, olha, um beijinho para todos os senhores, com todo o respeito, um abraço para todos os senhores, que esteja doente rápido e as melhores, que é façam as felizes aniversárias, e uma boa noite feliz para todos, e um bom feriado para todos aqueles que eu desejo. Obrigado ao bom ingresso até cá.
1: Muito obrigado, uma ótima noite e boa audição. Agora os Berlin com Take My Breath Away.

0: Os Berlin, o clássico Take My Breath Away, rumo ao telefone. Muito boa noite.
1: Olá, boa noite, Hugo.
0: Viva, falo agora com o nosso ouvinte.
1: O quarto, o Calvário Amarante.
0: Muito bem-vindo. Vamos saber qual é a sua escolha musical.
1: Era a música das Bombocas, uma música ou seja, a sua escolha.
0: E a dedicatória?
1: A dedicatória vai já um abraço já para si, vai para toda a sua família, que tenha uma boa quarta-feira, uma boa semana, que tenha um bom feriado para amanhã, e vai para todo o trabalho e na rádio. Vai para todos, estão parabéns, vai para a minha mãe e irmãos, vai para o BT Figueroa, um abraço para ele, e para os filhotes, para os pais e para toda a família, e vai também para o Miguel e toda a família, vai também para o Sr. António Ramos de Vila Rosa, vai para o Sr. António Manuel da Marinha Grande, para ele, para toda a família. E vai também para a Georgina, vai para o Sr. Artur, vai para o Sr. Justino e vai também para o Sr. Carlos Padeiro, para ele, para as esposa, para as melhores para ele, para a família. E para todos que falam aqui do Norte, daqui, desejo tudo bom, desejo-lhe uma boa quarta-feira amanhã, um bom feriado para todos. E então até uma próxima, tá, algum Rafael?
0: Até uma próxima oportunidade, uma ótima noite e boa audição.
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0: As bombocas, e a próxima participação. Muito boa noite.
1: Boa noite, e a Glória está de Alquinhos.
0: Ora, muito bem-vinda, de Alquinhos para o mundo através da Contestável. Vamos à sua dedicatória para o próximo tema.
1: Olha, para dedicar e às pessoas de Alquinhos, conheço um beijinho, esteja tudo bem disposto, e para dedicar aos doentinhos, as melhores para eles também, e para dedicar a toda a gente que estuve a dedicar-me. Para eles e para elas, seja tudo incluído e bem disposto. E para ligar aos taxistas, aos bombeiros e aos padeiros também, todos. E para os americanos que estão lá longe também. E ali para as hortas do meio lá me conheçam também, seja tudo lá bem disposto. E olha, e para si, o resto boa noite e até amanhã e um bom feriado. Amanhã é feriado.
0: Com certeza, muito obrigado. Uma ótima noite e boa audição. Seguimos com a Lucenzo em Dança Coduro.

0: Mais uma participação que se junta a nós. Muito boa noite.
1: Olá, meu menino. Guilherme.
0: Viva, fala agora com a nossa ouvinte.
1: Ana Rosa do Calvário Amarante.
0: Bem-vinda. Vamos receber o Roberto Leal, a dedicatária.
1: Então, menino Hugo, para a sua família toda e toda linda, vai para todos, estão de parabéns. Vai para os meus filhos, noras e netos, a Manuel António Ramião. Eu ontem não ouvi, mas quem ouviu foi o Carlitos, é que ouviu falar. Um beijo para ele, tudo de bom. Vai também para o Sr. B.T. Figueiredo dos Vinhos, para o Sr. António Ramos. Vai também para o Sr. Justino, para o Sr. Arturo, para a Dona Jorgina. E vai também para o Sr. Justino. Olha, para todos, olha, amiguinhos que falam dessa maravilhosa rádio, está tudo incluído. Aquele beijinho, aquele abraço, para quem já falou, para quem vai falar. E amanhã, então, um dia santo de guarda. E se não for até amanhã, até depois da manhã. Beijinhos a todos, tchau e adeus.
0: Até uma próxima oportunidade. Uma ótima noite e boa audição. Seguimos com o Roberto Leal.

0: Roberto Leal e a próxima participação do outro lado da linha. Muito boa noite.
1: Boa noite.
0: Viva, falo com a nossa ouvinte.
1: Marina.
0: Liga de onde?
1: Vai uma família no... Marina.
0: Muito bem, vão em viagem, muito bem-vindos à antena. Daqui a pouco, com a Rita Lee, a dedicatória.
1: A dedicatória, para os ouvintes, claro, fazem-nos companhia cada vez que nós vamos para a Zona de Proença Nova. Gostamos muito de ouvir e faz-me lembrar quando eu era mais nova. Faz falta que os discos pedidos em mais rádios, principalmente música portuguesa, brasileira, língua portuguesa. E queria desejar ao meu sogro, que fosse daqui a 20 minutos, vai fazer 73 anos.
0: Que seja um dia muito feliz para ele, uma boa viagem, um bom fim de semana em modo XL, umas mini-férias, se for o caso, e até uma próxima oportunidade. Muito obrigado.
1: Obrigada, boa noite.
0: Até uma próxima oportunidade, muito boa noite. A habitual pausa comercial, depois Rita Lee, o tema Jardins da Babilónia.
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0: Mais uma participação, muito boa noite.
1: Boa noite, sou o Rafael, é um prazer estar na Rádio Condestável.
0: É sempre um gosto recebê-lo, falo com o nosso ouvinte.
1: Luciano, na Torre das Vargens.
0: Bem-vindo, agora ao Barco Paulo, a dedicatória.
1: Em primeiro lugar vai ser para si, para a sua mãe, para todos os seus colegas e para todos os ouvintes e participantes que estejam acordados. E um bom regresso a casa e um bom feriado. E muito obrigado. Sou o Rafael.
0: Muito obrigado. Uma excelente noite e boa audição. Marco Paulo.

0: Rumo ao telefone, mais uma participação do outro lado da linha. Muito boa noite.
1: Olá, boa noite, Rafael.
0: Viva, falo com o nosso ouvinte.
1: Manuel Ramos, em Vila Velha de Ródão.
0: Muito bem-vindo. Vamos agora receber a Lucília do Carmo, dedicatária.
1: Vai para as minhas manas do Sr. Tobreja e para todos os habitantes da minha aldeia natal. Depois vai para a Dona Maria da Luz e Cacilda e Zilda do Teixoso, com beijinho para ambas. Gabriel Dunhais da Serra, Joaquim Lopes do Paulo, um abraço amigo. João Geirinha, um abraço também. Vai para o Manuel de Almeida, Broca Grande, um beijinho para a esposa e tudo bom. Silvina Pereira das Aradas. Vai para a Dona Maria Afonso da Cacilda e Quitéria de Encrestas, um beijinho para a Esteza. Carlos Padeiro, um beijinho à Maria Ramos, sua esposa, com as melhoras, um beijinho à filha e às netas. Vai para os meus seis geros, um beijinho para todas. E um abraço aos familiares. Vai para o Carlitos de Amarante, um abraço amigo. Manuel António de Rimião, um abraço. António Manuel Ramos da Marinha Graça, Marinha Grande, um grande abraço de amizade. Vai para a Natália da Codiceira com um beijinho e tudo bom. Deus te ajude. Vai para o José Francisco também, tudo bom, um abraço. Madrinha Doutor Magalo, um beijinho para ela, as melhoras do Jerry e da filha, tudo bom. Vai para a família Batete Figueiredo dos Vinhos com um beijinho e um abraço. Vai para a Madalena de Figueiredo dos Vinhos, um beijinho para essa senhora, tudo bom. Para a Nina da Roda também um beijinho e tudo bom. Vai para Joaquina Dias do Gavião, Joaquina Rubé, Fernando Maria José Granja. Vai para a Lourdes Oliveira de Castelo Vido, um beijinho e as melhoras do género, com tudo bom. Vai para a Ana Maria de Lantiana, um beijinho e as melhoras. Vai para a família, ou não, vai para o Manel Rolo e Maria Adília do Curso, um beijinho, um abraço e tudo bom para os utentes dessa casa. Vai para o Carlos Dias de Torres Vedras, um beijinho para as princesas e um abraço para ele e tudo bom para a família. Vai para os meus filhos, para os meus netos, para toda a gente que esteja a ouvir, porque a gente também se perde no missão. Um beijinho às senhoras, um abraço aos senhores e para o Rafael, até logo, até amanhã, se Deus quiser.
0: Até uma próxima oportunidade, uma ótima noite e boa audição. Apenas alguns segundos da música da Lucília do Carpo, depois das 0 horas recuperamos o tema para podermos ouvir a música por completo.

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1: 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Está na companhia da Rádio Condestável.
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1: Uma ótima madrugada e um excelente feriado. É a segunda e última hora da Linha da Amizade, o Cílio do Carmo, nos próximos minutos. Recuperamos então esse tema que fechou a primeira hora para podermos ouvir a música por completo. Depois, regressamos ao telefone.

0: Mais uma participação que se junta a nós. Muito boa noite.
1: Muito boa noite.
0: Viva, falo agora com a nossa ouvinte.
1: Dona Helena Ferreira de Vinho.
0: Muito bem-vinda à antena. Vamos receber Fernando Machado Soares, a dedicatória.
1: A dedicatória é para todos, mas tem dois diferentes que são para dois maiores. É o nosso locutor, que é com quem estou a falar. Um beijinho grande e um beijinho grande para o Sr. Manuel Ramos. E com uma boa noite e um agradecimento especial. Muito obrigada.
0: Muito obrigado, uma excelente madrugada e boa audição. Balada da despedida, Fernando Machado Soares.

0: De regresso ao telefone ao 274-821. Muito boa noite.
1: Boa noite.
0: Viva, agora falo com o nosso ouvinte.
1: Joaquim Lopes do Paulo.
0: Muito bem-vindo, do Paulo para o Mundo, através da Contestável. Vamos receber o João Pedro Paes, a dedicatária.
1: É para o João José do Porto Santo e família, Paulo de Oleiro, Eduardo dos Medicamentos, Bernardina e Maria José Chambel da Band, e Dona Maria da Luz do Teixoso, e João Manuel Ramos, Vila Velha de Rosa e família, um abraço amigo para ele, um beijinho para a esposa e um abraço para o filho. António Costa de Baixo de Cima, Joaquim Dias do Gavião, António Matos de Loza, Elimino Isabel Simões de Marraz, Irmina de já sabe, Dona Isabel de Todas as Vagens, as melhores, Rogério Bentevra, António Manuel da Manhã Grande, Casa da Minha do Tejo, Marido dos Olívia de Castelo, Dia de As Minhas para o Marido, Amílcar do Valdo Pereira, Maria José Granja de Casabranca, João Jairinho Azaledo, Maria, Sra. Maria Afonso e Dona Cristina de Castelo Branco, Glorinha de Alcaínez, Paulo Januário de Velhasques, Dona Georgina de Tramagala de Meus, para o Henrique e para a filha, Sra. Manuel Mita e Alcaínez e família, Sr. Afonso da Conceição, Dona Conceição do Sabreiro, Artur Costa do Cano, Justina Soares Pontessor, Marido Jesus Cristal de Vida, Dona Clotilde Carpinteiro, João Monteiro Taborda e Parafuso. Para toda a linha da amizade, para quem estiver a fazer antes parabéns, para quem estiver doente rápido, as melhoras. Um abraço para os senhores, um beijinho para as senhoras. Para vocês e na rádio, de boa continuação do meu programa, uma boa noite e um bom regresso à sua casa. Até amanhã, se quiser.
0: Até uma próxima oportunidade, uma ótima madrugada e boa audição.

0: João Pedro Paes e a próxima participação. Muito boa noite.
1: Olá, muito boa noite.
0: Falo agora com a nossa ouvinte.
1: Sou aqui na Dias do Gavião.
0: Muito bem-vinda. Vamos daqui a pouco receber e recordar a Aerosmith, a sua dedicatória.
1: Olha, é para dedicar para si, para o amiguinho que acabou de falar, Joaquim Lopes do Paulo, com um beijinho para ele, tudo bom. Para os meus amiguinhos todos, com um beijinhos para todos, as melhoras a todos os doentes, para os amiguinhos e amiguinhas. Beijinhos para eles, uma boa noite e um bom feriado também para todos. Para si, olha, uma boa noite, muito obrigada e até uma próxima.
0: Muito obrigado, uma excelente madrugada e boa audição. A habitual pausa comercial, depois Aerosmith.
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0: Aerosmith com Crying e a próxima participação. Muito boa noite.
1: Boa noite, Coração.
0: Viva, falo com a nossa ouvinte.
1: Rosário Ramos, da Vila Velha de Rosa.
0: Muito bem-vinda, vamos receber a Amália Rodrigues para recordar e dedicar.
1: Vou dedicar esta música em primeiro lugar para as minhas cunhadas Alice e Lourdes, em Souto de Brejo. Depois vou dedicar à Dona Maria Afonso, com um grande beijinho, ao Sr. João Geirinhas de Ledo, Dona Quitéria de Vencrenças, a Dona Leonor de Ancião, beijinhos para ela, para o filho e para as manas, a Dona Natália da Codiceira, a Dona Georgina do Tramagal, com as melhores de toda a família, e a Dona Lourdes de Olivença, de Castelo Vido, também com beijinhos para ela e para as melhores do marido. E para todos os ouvintes, com uma boa noite, e para o Rafael e para a sua mãe, muitos beijinhos e até amanhã, se Deus quiser.
0: Muito obrigado, uma ótima madrugada e boa audição. É Amália Rodrigues com o tema Barco Negro.

0: Mais uma participação, muito boa noite.
1: Olá,
0: viva, falo com o nosso ouvinte.
1: Mandar o Raul Santos Luciano para que ele Santos Banho.
0: Bem-vindo à antena. Vamos saber qual é a sua escolha musical.
1: A escolha, eu já disse que era o Real, que é uma conquista.
0: E a dedicatória? A dedicatória para o tema.
1: A dedicatória para si, para a sua mãe, que me borra dessa casa, o meu variado para si e para o resto do auditório da minha da amizade, para os amigos, um abraço para as amigas, uns anos beijinhos e até amanhã, se eu estiver.
0: Até uma próxima oportunidade, uma ótima madrugada e boa audição.
1: Obrigado.

0: Rui Alves, e a próxima participação, muito boa noite.
1: Olá, boa noite, eu sou o Rafael, boa noite a todos os ouvintes da Rádio Constável, Paulo da Marinha Grande, e chamo António Borges.
0: Muito bem-vindo, vamos à sua dedicatória para o próximo tema.
1: Olha, queria a dedicatória, eu pensei que estava a pedir, os procuraram o entrar na polícia do Paulo.
0: Sim.
1: Olha, vou já começar para a Joaquina Dias do Gavião, e esta música vai para ela. Vai também para Dona Quitéria Bem-Crença e Família, Maria Rosa lá de cima de Amarante, um beijinho para essa senhora, um abraço ao seu filho Carlos, Manuel António de Rimião, a menina de Roda e Família, vai também para Cristina Soares em Ponte Sora, adoro o Fernando e Figueiredo dos Vinhos, toda a família BT e para toda a gente de Figueiredo dos Vinhos, vai para a Dona Jorgina de Outra Maior, um beijinho para essa senhora, e um grande abraço para a família e as melhores do Genro. Vai também para Joaquim da Serra em Porto Alegre. Vai também para a minha madrinha Maria Duras Olivença de Castelo Vida, um beijinho para ela. Um grande abraço para o Carlos de Castelo Vida. Vai também para o Joaquim Lopes em Paulo. Senhora Jorginha de Oledo, umas melhores para ele. Vai também para Senhor António Crave e Família, Sr. Tio Costa do Cano, e por fim, o Sr. Manuel Ramos, um grande abraço, amigo. Vai também um beijinho para a esposa, a Rosário, um abraço para o seu filho Carlos, para si. Deus seu pai e admirador. Um bom programa e até amanhã, se Deus quiser.
0: Muito obrigado, uma ótima madrugada e boa audição.

0: Regresso ao telefone, muito boa noite.
1: Olá, Sr. Boa noite.
0: Viva, agora falo com a nossa ouvinte.
1: É Marvinha de Abrão.
0: Bem-vinda à antena. Vamos saber qual é a sua escolha musical.
1: João António Reis.
0: E a dedicatória?
1: A dedicatória dá para o Sr. Hugo, para a sua mãe, dá para o João António e família, um beijinho para os meninos e um bom feriado. Vai para a Dona, para a Dona Isabel e os pós amores dela e as melhoras, para a Dona Lourdes e para o Sr. Carlitos também um beijinho e as melhoras. Vai para o Sr. Joaquim do Paulo, para o Sr. Justino de Vila de Rei, uma boa noite de trabalho. Vai para a Dona Joaquina do Gavião. Vai para os meus filhos, para as minhas netas e para o meu pequenino. E vai para todos os nossos ouvintes e participantes, vai para as minhas três vizinhas, Maria José Chambel, Cotilde e Maria Luísa. Para os doentinhos rápidas melhores, um beijinho grande e as melhores da Maria Ramos e cumprimentos lá em casa. E tudo bom, uma boa noite, um bom descanso, um bom feriado para o Sr. Hugo. Beijinho para si, para a sua mãe, e tenha um bom feriado e um bom descanso.
0: Muito obrigado, uma excelente madrugada e boa audição. A habitual pausa comercial, depois José António Reis.
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0: É o ponto final neste espaço da Linha da Amizade. Eu, José António Reis. Depois de uma de manhã, vamos ouvir aqui ainda dois pedidos que nos chegaram através do SMS. A Teresa Tapadas, que é um pedido da nossa ouvinte, Hermínia Seguro de Marrazes, dica para as manas Lourdes de Olivença. Também Isabel de Torre das Vargens, Carlos Damier do Tejo, Fernandinha, Maria Afonso, Paulo Januário e para todos os ouvintes com muito carinho. Também um tema de parabéns, pedido do nosso ouvinte Carlos Dias de Meira do Tejo, que é para dedicar-se aos ouvintes de Vila Velha de Ródão, portanto, com votos de muitas felicidades, anos de casados, de ouvinte Maria do Rosário e também nosso ouvinte habitual, ouvinte Manuel Ramos, e depois para todos os ouvintes da sua lista. Ponto final, estes temas vão passar depois da uma da manhã. Uma ótima madrugada, bom descanso, bom trabalho, mantenha-se desse lado.
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